0: Também dos sinais de radiocomunicação no perímetro de segurança penitenciária cadastrado.
1: Comércio exterior.
2: Vendas para países do Mercosul e União Europeia registram crescimento.
1: Exportações acumulam mais de 284 bilhões de dólares entre janeiro e setembro. Graziele Bezerra.
3: Atualmente, o Brasil tem 700 parceiros que aprovam as práticas sanitárias internas e compram dos produtores brasileiros.
2: Hoje, na apresentação da Voz do Brasil, eu, Mariana Jungmann e Luciano Seixas.
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2: Foram publicadas hoje duas medidas que regulamentam a relação entre empresas e consumidores.
1: A primeira delas visa combater fraudes e ligações indesejadas com regras mais severas às operadoras.
2: A segunda medida é um decreto que aprimora os serviços de atendimento ao consumidor para produtos e serviços públicos.
4: Para combater fraudes telefônicas, a medida provisória publicada nesta terça-feira estabelece que as operadoras envolvidas em uma ligação têm a obrigação de assinar digitalmente as chamadas. Com isso, será possível saber, antes de atender ao telefone, se aquela chamada vem de um número certificado. Como detalha, o secretário nacional de Direitos Digitais, Victor Fernandes.
5: Se aquele número de telefone não corresponder ao número de uma pessoa real, e a Anatel vai ter um cadastro dos números a partir dos blocos de numeração, se aquela chamada não for autenticada, o nosso celular não vai nem tocar. É uma espécie de direito do consumidor de não ser importunado. A gente começa a ter uma segurança maior de que aquela ligação é uma chamada legítima.
4: Além disso, a MP estabelece um limite percentual para chamadas curtas, que são aquelas com menos de 6 segundos de duração. Quem fizer ligações em massa poderá sofrer um bloqueio temporário de 15 dias. A Anatel regulamentará os detalhes em até 60 dias e as operadoras que descumprirem a medida poderão ser punidas. Em outra frente, um decreto estabelece regras para aprimorar o serviço de atendimento ao consumidor. Entre elas, está a obrigação de ter sempre uma pessoa para atender demandas no serviço telefônico ou no canal digital. Quem explica é o secretário nacional do consumidor, Ricardo Morichita.
6: A gente está cuidando daquilo que é o mínimo, daquilo que é o essencial, e permitir que o consumidor fale com uma outra pessoa, tenha as informações e possa encaminhar as suas demandas. 7 dias por semana, das 8 às 8.
4: O decreto também determina a continuidade do atendimento e estabelece prazos máximos de espera para falar com um atendente. Até 20 segundos para, no mínimo, 80% das demandas atendidas. O ministro da Justiça e Segurança Pública, Wellington César Lima e Silva, falou do esforço conjunto para pôr em prática as medidas de proteção ao consumidor.
7: Envolve diversos ministérios, muitas agências, para chegar num ponto de compreensão de todos os setores que demandam e que também não haja a inobservância das formalidades legais e do acolhimento das legítimas pretensões dos diversos setores da sociedade.
4: A Secretaria Nacional do Consumidor será responsável por fiscalizar e aplicar sanções às empresas que descumprirem as regras. Reportagem Luana Karen.
1: Combate à comunicação ilícita dentro dos presídios brasileiros.
2: Um decreto publicado hoje cria um programa nacional para bloqueio de celulares e de sinais de rádio nas unidades prisionais de todo o país.
1: Para que os bloqueios sejam realizados, os estados e o Distrito Federal precisam aderir de forma voluntária ao programa.
2: Com a adesão, poderão solicitar a aplicação da medida junto à Agência Nacional de Telecomunicações, a Anatel.
0: Foi publicado nesta terça-feira no Diário Oficial da União o decreto que cria o Programa Nacional de Neutralização de Comunicações Ilícitas em Estabelecimentos Penais. Na prática, a medida cria as condições para o bloqueio de celulares utilizados irregularmente em presídios e de sinais de radiocomunicação nos perímetros de segurança penitenciária. Para garantir que não haja comunicação ilícita vista de dentro dos presídios, o decreto estabelece o bloqueio de terminais de comunicação móvel individualizados, identificados pelo Código Internacional de Identificação de Equipamento Móvel, conhecido como IMEI, e também dos sinais de radiocomunicação no perímetro de segurança penitenciária cadastrado, por meio de bloqueadores de sinais de radiocomunicação. Para que esses bloqueios possam ser feitos, é preciso a adesão voluntária de estados e do Distrito Federal, que poderão solicitar a medida para a Agência Nacional de Telecomunicações, a Anatel. Os bloqueadores de sinal serão operados pelas autoridades estaduais e a Anatel será responsável por planejar, coordenar e fiscalizar o uso dos equipamentos. O mesmo decreto cria também o Cadastro Nacional de Perímetros de Segurança Penitenciária. Por meio dele, serão fornecidas informações como as coordenadas georreferenciadas do perímetro de segurança, a descrição da unidade e de seu entorno. Assim, será possível preservar o sinal para núcleos habitacionais e equipamentos públicos próximos. Thaisa Vitória para a Voz do Brasil.
1: O agronegócio e a indústria brasileira firmam novos parceiros comerciais.
2: Os Emirados Árabes Unidos são o mais recente destino das exportações do país, com envio de pescados de captura e cultivo.
1: Além disso, o agronegócio brasileiro diversificou parcerias com a venda de frutas e grãos para a Ásia, África e América Latina.
8: Os Emirados Árabes são os mais novos parceiros comerciais do Brasil, que passou a exportar pescado de captura e de cultivo para o país do Oriente Médio. Kuwait, Nicarágua, Síria, Bangladesh, Costa Rica, Malásia e Nigéria são outros parceiros recentes da agroindústria brasileira e importam principalmente mamão, berinjela, maçã e milho em grãos. Atualmente, o Brasil tem 700 parceiros que aprovam as práticas sanitárias internas e compram dos produtores brasileiros. As exportações brasileiras tiveram alta de 10,4% neste ano, segundo o ministro do Desenvolvimento, Indústria, Comércio e Serviços, Márcio Elias. Em relação aos países membros do Acordo Mercosul-União Europeia, o aumento das exportações foi de 30%. Para o ministro, essa expansão de mercado se deve à articulação de diversos setores da economia brasileira e à busca por diversificação.
9: A atuação ou uma política de desenvolvimento para o agro, ela não envolve só a produção agropecuária, envolve muito mais do que isso. Por isso que a missão número um da nova indústria Brasil é justamente a agroindústria e todas as cadeias, ou toda a cadeia produtiva que ela envolve, de máquinas, fertilizantes, tecnificação, serviços, tecnologia. Eu falo, vai da semente à indústria espacial, vai da semente à previsão do tempo, à meteorologia, ao radar, ao sistema de irrigação. Tudo isso envolve a agroindústria. E quando a gente fala...
8: No acumulado de janeiro a setembro de 2026, as vendas externas ultrapassaram 284 bilhões de dólares. Os setores que mais exportam são indústria de transformação, que vende matéria-prima para a indústria, indústria extrativista e agropecuária. Reportagem Graziele Bezerra.
2: Encerrou neste domingo a Operação Nossa Senhora Aparecida 2026, que fiscalizou as rodovias federais de todo o país.
1: A Polícia Rodoviária Federal concentrou esforços na rodovia Presidente Dutra, que dá acesso à cidade de Aparecida, em São Paulo, e também na BR-316, que dá acesso a Belém, no Pará.
2: A ação da PRF buscou coibir acidentes no entorno desses municípios, por conta da grande movimentação de pessoas que caminharam pelas estradas em direção ao Santuário Nacional de Aparecida e Auxílio de Nazaré.
1: Foram registrados 926 acidentes, com 68 mortes e mais de 900 feridos. De acordo com a porta-voz da PRF, Natália Guimarães, foram cerca de 45 mil testes de alcoolemia aplicados nas estradas durante o feriado.
10: Em todo o país, a FRF fiscalizou mais de 124 mil pessoas e veículos, o que gerou quase 44 mil testes de alcoolemia e 747 infrações envolvendo embriaguez. Nós também tivemos quase 4 mil ultrapassagens irregulares, o que geram justamente as colisões frontais, acidente que mais gera morte nas rodovias, e também 22 mil infrações por excesso de velocidade.
2: E uma correção, a operação Nossa Senhora Aparecida foi encerrada na segunda-feira, dia do feriado. A PRF apreendeu ainda mais de 2 toneladas de maconha e 34 quilos de cocaína. Ao todo, 356 pessoas foram detidas.

0: Amazonas registrou 549 focos de incêndios florestais nos últimos dois dias, mais da metade do total contabilizado em todo o mês de outubro do ano passado.
1: O Ministério da Integração e do Desenvolvimento Regional reconheceu situação de emergência em 36 municípios por conta dos episódios.
0: Uma força-tarefa entre a União, governo estadual e municípios atua no combate aos focos e na assistência às pessoas atingidas.
2: Os ministros do Meio Ambiente e Mudança do Clima, João Paulo Capobianco, e da Integração e do Desenvolvimento Regional, Valdez Góes, sobrevoaram áreas atingidas pelo fogo na região de Altazes, no Amazonas. A comitiva também acompanhou as operações no Centro Integrado de Comando e Controle em Manaus. O ministro do Meio Ambiente e Mudança do Clima, João Paulo Capobianco, anunciou o reforço das ações de combate ao fogo.
3: Nós estamos trabalhando em parceria com o governo do Amazonas e todos os estados da Amazônia, conforme hoje o comandante apresentou para nós, para ampliar a rede de ação do Corpo de Bombeiros.
2: Foram encontrados focos de incêndio em áreas de floresta preservada e de difícil acesso, o que indica a possibilidade de ação humana e intencional. O ministro da Integração e do Desenvolvimento Regional, Valdez Góes, destacou a mobilização conjunta dos governos federal, estadual e municipal. Ressaltou ainda que, além de combater os incêndios, é necessário garantir assistência às pessoas atingidas.
4: Uma coisa é enfrentar em todas as frentes e empregar toda a força que puder, governo federal junto com o estado e municípios, para apagar o fogo. A outra é assistir pessoas que já estão, de alguma forma, precisando de ajuda humanitária, de assistência médica, com resultado do incêndio.
2: Ao todo, o governo federal mobilizou 11 aeronaves e 250 brigadistas. 6 aeronaves já chegaram ao estado e outros 40 brigadistas estão a caminho. Desde o início da temporada, o IBAMA extinguiu 236 incêndios no Amazonas e ainda atua no combate a outros 22 focos ativos. Reportagem Pablo Mundim.
1: E diante do aumento das queimadas no Amazonas, o Ministério da Saúde mobilizou a Força Nacional do SUS para reforçar os serviços de saúde na região.
0: A equipe técnica da pasta desembarcou no estado para mapear as principais demandas e garantir atendimento à população, incluindo as comunidades indígenas.
1: Uma das principais preocupações é com o aumento das doenças respiratórias causadas pela exposição à fumaça, principalmente em crianças e idosos.
0: Com o diagnóstico, o Ministério da Saúde vai planejar a disponibilidade de profissionais para atuar na região, além de insumos e transporte de pacientes que precisam de atendimento prioritário.
1: Pela primeira vez no país, produtos artesanais de higiene pessoal e cosméticos têm regras específicas para a produção e comercialização.
0: As novas diretrizes foram aprovadas pela Agência Nacional de Vigilância Sanitária, Anvisa, e publicadas no Diário Oficial da União.
1: Agora, esses produtos contam com normas específicas mais simples, que levam em consideração a realidade dos produtores artesanais.
5: Há cerca de um ano, Juliana Viola fez uma transição de carreira para se dedicar ao que realmente gosta: produzir sabonetes, shampoos, difusores de ar de forma artesanal. Ela conta que tem todo cuidado ao comprar matéria-prima para garantir que seus produtos não provoquem danos à saúde de seus clientes.
6: Todos os óleos essenciais que eu utilizo, toda matéria-prima, elas têm a certificação. Então, e as ervas que eu compro também são de ótima procedência, só compro em locais que me certificam da segurança.
5: Quem fabrica de forma artesanal produtos de higiene pessoal, como sabonetes em barra, óleos e manteigas corporais, shampoos sólidos, perfumes desodorantes naturais, sais de banhos e outros produtos similares, assim como Juliana, não vai mais precisar seguir as mesmas exigências aplicadas às grandes indústrias nacionais. É que a Agência Nacional de Vigilância Sanitária, Anvisa, resolveu simplificar a vida desses produtores artesanais. O diretor substituto da Agência Nacional de Vigilância Sanitária, Anvisa, Marcelo Moreira, explica o que muda para esses produtores.
7: Eles deverão controlar adequadamente as matérias-primas que são utilizadas na fabricação desses produtos. Eles devem evitar contaminações, manter os produtos organizados e devem avaliar a qualidade do produto final antes de colocá-lo à venda da população. Os produtos, eles deverão informar o consumidor.

0: composição do produto, a data da fabricação, o prazo de validade, o endereço de produção, contatos do produtor e a identificação clara de que esse produto trata-se de um produto artesanal.
1: As normas se aplicam a quem produz em pequena escala, de forma predominantemente manual, com domínio completo de todas as etapas, como, por exemplo, a escolha dos ingredientes até a embalagem, sem terceirizar nenhuma parte do processo. Sobre a comercialização, a norma prevê que o produtor poderá fazer vendas em loja própria, feiras de artesanato, redes sociais e sites de marketplace próprios. As regras entram em vigor 60 dias após a publicação. Reportagem Cleide Lopes.
2: A falta de conhecimento sobre direitos das pessoas com deficiência pode gerar situações de constrangimento.
3: É o caso daqueles que sofrem do transtorno do espectro autista e outras condições ocultas que não se manifestam por traços corporais, as chamadas deficiências não visíveis.
2: A legislação brasileira estabelece regras para o atendimento prioritário e obriga estabelecimentos a identificarem essas prioridades.
3: Saiba mais na reportagem de Luciano Colares de Holanda.
4: Pessoas com deficiência, autistas, idosos com mais de 60 anos, gestantes, lactantes, pessoas com crianças de colo, pessoas obesas, indivíduos com mobilidade reduzida e doadores de sangue têm prioridade no atendimento garantida por lei. Mas muitos deles ainda passam por constrangimentos em serviços públicos e estabelecimentos comerciais. Camila Matricardi, de Brasília, tem um filho autista de 18 anos. Caio é nível de suporte 1 e, segundo a mãe, os dois enfrentam uma série de dificuldades no dia a dia.
5: Teve uma vez que eu estava no supermercado e a gente estava na fila, eu entrei na fila de atendimento prioritário. E as pessoas da fila começaram a me olhar. E nisso, uma mulher que estava já quase para pagar fez um comentário do rapaz do caixa. Realmente, o que é visível, as pessoas já automaticamente se vê que respeitam, tipo, ah, não, tudo bem. E o dele teve ali aquele julgamento por um tempo ali. E eu tava assim, que são esses olhares para mim, sabe?
4: Diferente de deficiências com marcadores visíveis, o transtorno do espectro autista e outras condições ocultas não se manifestam por traços corporais. Por isso, a comprovação pode ser feita apresentando documentos oficiais, como a carteira de identificação da pessoa com transtorno do espectro autista, como explica Edilson Barbosa, advogado e presidente do movimento Orgulho Autista Brasil.
6: Ela é uma carteirinha que tem que ser emitida no seu município para gratuitamente para pessoas autistas. Então a gente pede, se no seu município não está emitindo, cobre e faça a sua CIPTEA. Porque com ela, aí você garante aí o seu direito de atendimento prioritário. Não basta só falar que é autista. Às vezes você tem que mostrar. E para mostrar, em vez de andar com laudo, aquele papel que o médico emite, você mostra sua carteirinha.
4: Estabelecimentos privados e órgãos públicos devem adequar placas e painéis de sinalização para incluir todos os grupos contemplados pela lei. Em caso de descumprimento da prioridade, a denúncia pode ser feita ao PROCON do município, do estado ou do Distrito Federal, se forem estabelecimentos comerciais. Já para descumprimentos em qualquer instituição, pública ou privada, é possível acionar o Disque Direitos Humanos, Disque 100. Reportagem Luciana Colares de Holanda.
7: Dicas do Enem.
8: Oi, meu nome é Antônia Barbosa e a minha dúvida é: o que eu devo fazer nos últimos 30 dias antes do Enem?
7: Tá faltando pouco, né? Dia 8 de novembro já é o primeiro dia das provas. O professor de História, Fábio dos Santos Reis, disse que nesse momento, na reta final, é hora de fazer revisão do conteúdo.
9: Agora o importante é fazer revisão de exercícios ou mesmo das antigas provas para que o candidato ele possa ter uma dimensão melhor daquilo que é cobrado no Enem. Chegou ali 4 semanas antes da prova, é exercício. Ou exercícios inspirados nas provas do Enem ou diretamente a resolução de provas anteriores mesmo. Então muitos dos alunos inclusive fazem muitos simulados, aqueles que às vezes têm um pouco mais de possibilidade, às vezes conseguem imprimir esses simulados para irem fazendo em casa, é aplicação prática, é realmente aquela ideia de aplicando os conhecimentos mesmo.
7: É isso aí. Se prepare e acompanhe as nossas dicas toda terça-feira aqui na Voz do Brasil e também na radiogov.ebc.com.br.
2: A educação digital e midiática foi instituída ano passado como elemento curricular obrigatório prevista na Base Nacional Comum Curricular.
3: A ideia é acompanhar a evolução tecnológica e promover o uso de dispositivos digitais nos espaços escolares, com incentivo a práticas éticas e igualitárias.
2: Para guiar essas diretrizes, o Ministério da Educação criou 2 estruturas para fortalecer ações na rede pública de ensino sobre conectividade, educação digital e midiática. E inteligência artificial.
10: O Ministério da Educação instituiu 2 estruturas para fortalecer a implementação das políticas de educação digital e midiática, inovação e conectividade nas redes públicas de ensino. O Comitê Nacional de Educação Digital e Midiática, Inovação e Conectividade e a Rede Nacional de Articuladores. A iniciativa busca aproximar o MEC das secretarias estaduais e municipais de educação e fortalecer a cooperação entre os diferentes níveis de governo. O Comitê Nacional de Educação Digital e Midiática, Inovação e Conectividade tem caráter consultivo. Entre as suas atribuições estão acompanhar e apoiar ações de conectividade, infraestrutura tecnológica, educação digital e midiática, além de inovação pedagógica. Já a Rede Nacional de Articuladores vai fortalecer e articular ações estratégicas de apoio à implementação curricular. Suas atribuições incluem a implementação de ações de monitoramento, formação continuada, produção de materiais orientativos e, principalmente, um espaço estruturado para trocas de experiências. A rede vai contar com articuladores nacionais, territoriais, estaduais e das capitais. Para mais informações, acesse o portal gov.br/mec. Locução, Thalita Albuquerque. Reportagem, Flávia Fernanda.
3: O Instituto Nacional de Estudos e Pesquisas Educacionais Anísio Teixeira, o INEP, liberou para consulta o cartão de confirmação para quem teve o pedido aprovado para a reaplicação da prova nacional docente.
2: O documento já está disponível no sistema PND, dentro da página do participante. É pelo cartão que o candidato confere as informações mais importantes, como o local e o horário do exame.
3: A reaplicação da prova acontece no próximo domingo, dia 18 de outubro.
2: Para mais informações, acesse pnd.inep.gov.br. Repetindo, pnd.inep.gov.br.
3: E essas foram as notícias do governo federal.
2: Uma realização da Secretaria de Comunicação Social da Presidência da República.
3: Com produção da empresa Brasil de Comunicação.
2: Fique agora com as notícias do Poder Judiciário e do Congresso Nacional. Boa noite.
3: Boa noite e até amanhã.
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13: Evento do Supremo Tribunal Federal promove debate sobre constitucionalidade digital.
14: Justiça do Trabalho em Alagoas condena empresa de telemarketing por restrições ao uso do banheiro e assédio moral.
13: Superior Tribunal de Justiça mantém indenização à comunidade indígena do Rio de Janeiro por reportagem que a associou ao tráfico de drogas.
14: Boa noite, eu sou Marcela Luiza.
13: E eu sou Walter Lima.
14: O presidente do Supremo Tribunal Federal, ministro Edson Fachin, recebeu nesta terça-feira, em audiência solicitada pela Polícia Federal, o diretor-geral da instituição, Andrei Rodrigues. Entre os temas tratados estão as investigações relacionadas ao Banco Master, ameaças dirigidas a ministros do STF e o andamento dos inquéritos relacionados

0: ao INSS e ao Banco Master.
1: O presidente do Supremo pediu celeridade da Polícia Federal para o fim do inquérito 4781, tendo a Polícia Federal adiantado que vai analisar as eventuais diligências pendentes.
0: Ocorreu na manhã de hoje, no Supremo Tribunal Federal, a quarta edição do programa Diálogos Institucionais.
1: O projeto debate os limites da constitucionalidade. Marcelo Della Libera.
2: O tema do encontro foi constitucionalismo digital e os impactos das novas tecnologias na vida das pessoas, como destacou o professor universitário e integrante do Centro de Estudos Constitucionais, o STF, Ingol Sarlet.
3: É que a Constituição passou a ser também um instrumento que deve estabelecer um marco sobre justamente essas questões que envolvem a transformação digital, os desafios que ela representa, inclusive em termos de risco e até mesmo violações sistemáticas de direitos, como acontece com a desinformação, especialmente no processo eleitoral.
2: O diretor do Centro de Estudos Constitucionais do Supremo, Fernando Facuri Scaff, destacou que o diálogo constitucional entre os poderes é importante para que todos falem a mesma língua.
4: A importância desses encontros envolve uma participação do Congresso Nacional nas duas casas e também do sistema de justiça, porque muitas questões destas estão pendentes de regulação, por um lado, que são fatos extremamente novos, todo o que se refere ao mundo digital, à regulação dessas matérias, e, por outro lado, uma parte delas já está judicializada.
0: Superior Tribunal de Justiça mantém condenação da editora Globo a indenizar por danos morais a comunidade Guarani de Bracuí, em Angra dos Reis, no Rio de Janeiro.
1: Em reportagem, os indígenas foram associados ao tráfico de drogas. Fátima Uchoa.
5: Na reportagem da editora Globo, também foi afirmado que a comunidade receberia cachaça em troca de maconha. A indenização foi fixada em R$50 mil pela Justiça Federal Fluminense. No STJ, ao manter essa indenização e reconhecer que o Ministério Público é parte legítima para a propor ação em favor da comunidade indígena Guarani de Bracuí por danos causados pela publicação jornalística, o relator ministro Ricardo Villas Boas Cueva apontou que a liberdade de expressão e de imprensa devem ser conciliadas com o direito de proteção à honra e à dignidade, o que não ocorreu nesse caso.
0: Justiça do Trabalho em Alagoas condena a empresa de telemarketing por restrições ao uso do banheiro e assédio moral.
1: Trabalhadora vai receber R$15 mil de indenização. Simone Moura.
6: A justiça entendeu que a política de pausas da Alma Viva Experience S.A. em Maceió prejudicava especialmente as mulheres por desconsiderar necessidades como a do período menstrual, da gestação e do pós-parto. Depoimentos mostraram que as pausas eram limitadas a 5 minutos e podiam prejudicar as metas dos funcionários. A Nona Vara do Trabalho também reconheceu assédio moral e rescisão indireta do contrato. Cabe recurso.
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0: Uma boa noite.
1: E até amanhã.
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9: Eu sou Paula Groba.
10: E eu sou Humberto Pinheiro.
9: E estes são os destaques de hoje do Jornal do Senado, que começa agora.
10: PEC da Segurança Pública pode ter votação concluída em comissão na quarta-feira.
9: Projeto prevê aquecedores solares obrigatórios em habitações do programa Minha Casa Minha Vida.
10: Comissão pode votar alívio na contribuição previdenciária dos militares.
9: Boa noite.
10: Boa noite.
9: Mais recursos, maior integração entre as forças policiais e regras mais rigorosas para combater facções criminosas, milícias e outras organizações. Esses são alguns dos principais pontos da PEC da Segurança Pública, que pode ter votação concluída pela Comissão de Constituição e Justiça na próxima quarta-feira.
10: A proposta busca reforçar o combate ao crime no país. O texto base foi aprovado pela Comissão de Constituição e Justiça do Senado.

0: com mudanças propostas pelo relator, senador Rogério Carvalho, do PT de Sergipe. Repórter Bruno Lourenço.
1: A proposta de emenda à Constituição, já aprovada na Comissão de Constituição e Justiça, institucionaliza o Sistema Único de Segurança Pública e confere à União a competência para estabelecer diretrizes gerais para o setor. A PEC expande ainda atribuições da Polícia Rodoviária Federal ao permitir o policiamento ostensivo de ferrovias e hidrovias federais, prevê um regime especial mais rigoroso para chefes de organizações criminosas e admite a criação de polícias municipais de natureza civil. A CCJ vota nesta quarta-feira algumas sugestões de alterações no texto base. O senador Carlos Portinho, do PL do Rio de Janeiro, por exemplo, quer incluir as Forças Armadas entre as beneficiárias dos recursos destinados à segurança quando militares atuarem em atividades de proteção e defesa civil, contra delitos transfronteiriços e na garantia da lei e da ordem.
2: A ausência de previsão expressa quanto à destinação de recursos do Fundo Nacional de Segurança Pública para essas operações gera insegurança jurídica e limita a capacidade de resposta do Estado frente às ameaças do alcance nacional. Aqui falamos de soberania.
1: O relator, senador Rogério Carvalho, do PT de Sergipe, no entanto, recomenda a rejeição da emenda.
3: As Forças Armadas têm o seu próprio regramento de financiamento, que é um outro debate que precisa ser feito num outro lugar. E se ele for convocado, deverá ter reforço orçamentário naquilo que é o lugar do financiamento da segurança pública.
1: A PEC assegura para o desenho das ações de segurança pública receitas vinculadas ao Fundo Nacional de Segurança Pública e ao Fundo Penitenciário Nacional, vedados os contingenciamentos.
4: E militares aposentados que recebem até o teto do regime geral podem ficar isentos da contribuição previdenciária.
0: É o que determina um projeto de lei que está pronto para ser votado na Comissão de Assuntos Econômicos. Raíssa Abreu conta mais.
5: Está pronto para votação na Comissão de Assuntos Econômicos o relatório do senador Efraim Filho, do PL da Paraíba, a um projeto de lei que alivia a cobrança previdenciária de militares aposentados e seus pensionistas. Apresentada pelo deputado Cabo Gilberto Silva, também do PL da Paraíba, a proposta determina que a contribuição só vai incidir sobre a parte da remuneração que ultrapassar o teto do regime geral da Previdência. O senador Efraim Filho é favorável ao projeto. Ele destacou que a mudança vai corrigir uma distorção histórica que vem corroendo as remunerações dos militares inativos. O senador explicou que os militares são a única categoria do serviço público que paga contribuição previdenciária sobre o total dos vencimentos, o que prejudica quem ganha menos. Depois de passar pela Comissão de Assuntos Econômicos, a proposta vai ser analisada pela Comissão de Assuntos Sociais.
4: Empresas poderão ajudar os funcionários a comprar medicamentos em troca de descontos no imposto de renda.
0: O projeto que cria o Programa de Medicamentos do Trabalhador está pronto para votação na Comissão de Assuntos Econômicos. Repórter Marcela Cunha.
6: O projeto permite que empresas ajudem a pagar os medicamentos de seus funcionários e dependentes. A proposta do senador Everton, do PDT do Maranhão, cria o Programa de Medicamentos do Trabalhador, que funcionaria de forma semelhante ao Vale Alimentação. As empresas que aderirem ao programa poderão dividir com os empregados os custos dos remédios e receber incentivos fiscais. O Everton afirma que a iniciativa poderá aliviar o orçamento das famílias.
7: A empresa que aderir ao programa tem desconto no imposto de renda. Isso vai ajudar muito as pessoas que precisam comprar medicamentos que não estão na farmácia popular.
6: O relator na Comissão de Assuntos Econômicos, senador Nelsinho Trade, do PSD de Mato Grosso do Sul, apresentou parecer favorável ao projeto, mas sugeriu mudanças. Entre elas, um limite de R$ 90,00 mensais por funcionário para o cálculo do incentivo fiscal concedido às empresas. Se aprovado na Comissão de Assuntos Econômicos, o projeto seguirá para a Comissão de Assuntos Sociais, onde poderá receber a decisão final do Senado.
4: O Senado também pode votar uma proposta que estimula o uso de aquecedores solares de água em residências. O texto está sob análise da Comissão de Meio Ambiente.
0: Uma das ideias é tornar o equipamento obrigatório em obras do programa Minha Casa, Minha Vida. Repórter César Mendes.
8: O projeto cria o Programa Nacional de Incentivo ao Uso de Aquecedores Solares de Água, Pronasol, prevendo que o governo federal defina localidades em que será obrigatória a instalação desses equipamentos pelo programa Minha Casa Minha Vida. O saque do FGTS, uma única vez, para a compra de aquecedores solares destinados à residência própria, também está previsto. O autor, senador astronauta Marcos Pontes,

0: bastante insolação, sem dúvida nenhuma, isso aí vai ser um ganho grande também para a construção civil na utilização desses sistemas.
1: Após a análise da Comissão de Meio Ambiente, o projeto seguirá para a Comissão de Infraestrutura.
2: A senadora Damaris Alves, do Republicanos do Distrito Federal, defendeu a investigação de condutas de ministros do Supremo Tribunal Federal pelo Senado. Ela rejeitou a possibilidade de acordos para evitar tensões entre as instituições e citou suspeitas de corrupção, decisões judiciais e medidas de censura.
3: Para Damaris, as condutas dos ministros devem ser apuradas na próxima legislatura.
4: Não serei fiadora de impunidade e vou trabalhar incansavelmente para que a lei valha para todos. Ninguém vem com essa história de diálogo pela governabilidade, de diálogo para não ter tensão entre esta casa e a outra. E o recado é claro, não tem acordo.
2: Já o senador veneziano Vital do Rego, do MDB da Paraíba, destacou as manifestações populares ocorridas em diversos estados do país nos últimos dias. Estudantes e movimentos sociais participaram da mobilização em defesa de pautas como educação e garantia de direitos sociais.
3: Durante os atos, os participantes também pediram o fim da chamada escala 6x1, a proposta que reduz a jornada de trabalho para 40 horas semanais, sem redução salarial, está em discussão no plenário do Senado Federal e pode ser votada em primeiro turno ainda nesta semana. Veneziano Vital do Rego defendeu que a população continue mobilizada.
5: Quero enaltecer a presença às ruas dos milhões de brasileiros que ganharam a Avenida Paulista, que ganharam Copacabana, que estiveram em Pernambuco, em João Pessoa, no Rio Grande do Sul, em Campina Grande, em Santa Catarina, em todas as partes.
2: E senadores concluíram nesta terça-feira a quarta sessão de debates sobre a PEC que acaba com a escala 6x1. A proposta reduz a jornada para 40 horas semanais, com duas folgas e sem redução salarial. Defensor da mudança, o senador Paulo Paim, do PT do Rio Grande do Sul, afirmou que a medida é uma questão de direitos humanos, por garantir mais tempo para o descanso e o convívio familiar.
3: A última sessão de debates está prevista para esta quarta-feira. Em seguida, o plenário poderá votar a PEC em primeiro turno. A liderança do governo já recolhe assinaturas para pedir agilidade na votação em segundo turno. Paim defendeu a aprovação unânime da proposta, que classificou como a conquista de dignidade para os trabalhadores.
6: Asseguramos que o direito ao tempo não seja uma pauta meramente econômica. É uma causa civilizatória. É uma causa de direitos humanos.
3: Com edição de Paulo Groba e trabalhos técnicos de Eliseu Caires, o Jornal do Senado fica por aqui. Acompanhe agora as notícias da Câmara dos Deputados. Boa noite.
2: Boa noite e até amanhã.
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8: Parlamentares analisam medidas de apoio às pessoas com deficiência.
9: Um dos projetos implanta delegacias para atendimento especializado.
10: Outra proposta cria qualificação de pessoas com deficiência na cultura.
9: Boa noite. A Câmara aprovou medidas de apoio para a qualificação profissional de pessoas com deficiência no setor cultural. A repórter Paula Bittar acompanhou a votação.
11: A Comissão de Constituição e Justiça da Câmara aprovou um projeto que prevê recursos para a formação e qualificação profissional de pessoas com deficiência no setor cultural. A proposta inclui dispositivo na lei que criou a Política Nacional Aldir Blanc de Fomento à Cultura para prever que entre as ações e projetos culturais que recebem apoio e fomento da União, estados e municípios estejam ações e iniciativas culturais que promovam a formação e a qualificação das pessoas com deficiência para atuação no mercado cultural. O relator, deputado defensor Estélio Denner, do União de Roraima, recomendou a aprovação por entender que o projeto se harmoniza com os inúmeros dispositivos constitucionais que concedem especial proteção às pessoas com deficiência. O projeto, que prevê recursos para a formação e qualificação profissional de pessoas com deficiência no setor cultural, segue agora para a análise do Senado. Da Rádio Câmara de Brasília, Paula Bittar.
7: Direitos Humanos.
12: Jandira Fegali, do PCdoB do Rio de Janeiro, defende a política de direitos sociais do país. Ela faz um alerta sobre os riscos para o bem

0: bem-estar da população que podem ser causados por mudanças constitucionais sem fundamento na realidade.
1: Jandira Fegali considera que a proteção das conquistas sociais dos brasileiros deve estar no centro do debate nacional. A parlamentar cita o SUS e a educação pública entre as políticas que precisam ser fortalecidas, independentemente de quem estiver no poder.
2: Segurança Pública.
0: Avança na Câmara a proposta que cria as delegacias especializadas no atendimento às pessoas com deficiência. A repórter Silvia Munhato explica.
3: A Comissão de Defesa dos Direitos das Pessoas com Deficiência da Câmara dos Deputados aprovou o projeto que cria nos estados e no Distrito Federal as delegacias especializadas no atendimento às pessoas com deficiência. Pela proposta, o Poder Executivo deverá regulamentar a instalação gradual das delegacias, de acordo com a demanda de cada região. Por recomendação da relatora na comissão, a deputada doutora Alessandra Haber, do Podemos do Pará, foi aprovada a versão da Comissão de Segurança Pública para o projeto do deputado Juninho do Pneu, do PSDB do Rio de Janeiro. A principal mudança em relação ao texto original foi a previsão de financiamento pelo Fundo Nacional de Segurança Pública. Segundo a relatora, essa alteração dá à proposta maior viabilidade administrativa e financeira. De acordo com o texto aprovado, as delegacias deverão contar com equipes multiprofissionais formadas por delegados, investigadores, escrivães, psicólogos, assistentes sociais, intérpretes da língua brasileira de sinais e profissionais de apoio. A proposta que cria as delegacias especializadas no atendimento às pessoas com deficiência será analisada agora pela Comissão de Constituição e Justiça. Da Rádio Câmara de Brasília, Silvia Munhato.
2: Ciência e tecnologia.
1: Uma comissão da Câmara aprovou regras para reforçar investigações de crimes cometidos pela internet. Saiba mais com a repórter Maria Neves.
4: A Comissão de Segurança Pública da Câmara aprovou o projeto do deputado Domingos Neto, do PSD do Ceará, que institui medidas voltadas a inibir crimes na internet e aumentar a pena para quem comete esse tipo de delito. Além de criar um tipo penal para organização criminosa digital, a proposta determina que a Justiça suspenda ou bloqueie perfis e contas usados para praticar crimes de forma continuada. Atualmente, a lei prevê a retirada de conteúdos específicos por meio de ordem judicial, mas não trata do bloqueio de contas, perfis ou canais na rede de computadores. A medida define organização criminosa digital como grupo de 3 ou mais pessoas que use a tecnologia para cometer crimes com pena máxima superior a 4 anos ou que atue em mais de um país. Pelo texto aprovado, apresentado pelo relator, deputado Capitão Alberto Neto, do PL do Amazonas, a pena para quem integrar, organizar, chefiar ou financiar organização criminosa digital será de 4 a 8 anos de reclusão, além da punição correspondente ao crime praticado. As penas serão aumentadas de 1/3 a 2/3 quando os criminosos utilizarem ferramentas avançadas para dificultar a identificação dos autores. O mesmo acréscimo é previsto para ataques a instituições financeiras, serviços públicos essenciais ou infraestrutura crítica, como os sistemas utilizados pelo mercado financeiro. Ainda de acordo com a proposta, empresas de tecnologia, provedores de internet e instituições financeiras serão obrigadas a colaborar com as autoridades na identificação de suspeitos de cometer crimes virtuais. Outro ponto permite ao Banco Central determinar o bloqueio temporário de contas, valores ou transações financeiras sempre que houver indícios de lavagem de dinheiro, fraudes financeiras ou outros crimes com risco imediato de dissipação dos recursos. O projeto que prevê medidas para coibir crimes virtuais ainda será analisado pela Comissão de Constituição e Justiça e terá de ser votado pelo plenário. Se aprovado, poderá seguir para análise do Senado. Da Rádio Câmara de Brasília, Maria Neves.
2: Economia.
0: Mauro Benevides Filho, do União do Ceará, questiona a proposta de orçamento da União para 2027, estimada em 7,5 trilhões.

0: de reais e alerta para o impacto dos juros da dívida pública que, segundo ele, devem alcançar 1 trilhão e 300 bilhões de reais no ano.
1: O legislador também contesta os valores divulgados sobre as despesas previdenciárias. Mauro Benevides Filho teme que o governo federal descumpra a regra constitucional que determina o limite de tomada de empréstimos, sob o risco de tornar insustentáveis as contas públicas.
0: Luiz Lima, do Novo do Rio de Janeiro, critica a política econômica vigente no país. Ele classifica como preocupante a perda do poder de compra da população e aponta o preço dos alimentos e os baixos salários como sinais das dificuldades enfrentadas pelos brasileiros.
1: Luiz Lima também avalia que o aumento do número de beneficiários de programas sociais reflete a falta de oportunidade de trabalho. Para o parlamentar, é preciso priorizar a geração de empregos, reduzindo a dependência da população em relação aos incentivos assistenciais.
0: Bongás, do PT do Rio Grande do Sul, defende as medidas do governo federal para ajudar os micro e pequenos empreendedores com ampliação do limite de faturamento, renegociação de dívidas bancárias e acesso a mais recursos.
1: De acordo com Bongás, apoiar pequenos negócios amplia investimentos e favorece o crescimento econômico, beneficiando trabalhadores e parcelas mais amplas da população, em conformidade com as políticas públicas de promoção de oportunidades para os brasileiros.
0: Ricardo Maia, do MDB da Bahia, ressalta a necessidade de manter as políticas sociais e econômicas em vigor, priorizando os problemas concretos da população, como o fim da fome, do endividamento e o acesso à saúde, à educação e ao mercado de trabalho.
1: Ricardo Maia também critica o discurso de ódio e a polarização, lamentando que a política tenha sido transformada em disputa entre torcidas, alheia às condições reais de vida da maioria dos brasileiros e à luta por um futuro promissor.
2: Saúde.
0: A Câmara está debatendo a alternância entre medicamentos biológicos e biosimilares. Saiba mais sobre os usos dessas substâncias com a repórter Agui Pontes.
3: A Comissão de Saúde da Câmara dos Deputados aprovou uma proposta que permite a troca entre medicamentos biológicos e biosimilares. Para que a troca seja possível, é necessário haver critérios técnicos observados, acompanhamento clínico e de efeitos colaterais. A principal diferença entre esses medicamentos é a origem. Os biológicos são naturais e os biosimilares são sintéticos. A deputada Silvia Cristina, do PP de Rondônia, relatora da Comissão de Saúde, explica como se deu as discussões sobre o projeto.
4: Antes nós tínhamos um entrave, né, porque os biosimilares eram de complexo ativo, mas passado com o tempo, viu-se que podia ser feita essa dispensação, porque já não teria mais problemas, especialmente com parte da vigilância sanitária. Então nós fizemos um relatório pela aprovação, então essa dispensação ela é possível para garantir, é claro, um desenvolvimento melhor com relação à saúde.
3: Os medicamentos biológicos são produzidos a partir de células ou organismos vivos. Por virem dessa fonte, as moléculas geradas são grandes e complexas, como um anticorpo, por exemplo. Por causa dessas características, os medicamentos biológicos tendem a se degradar mais facilmente, com mudanças pequenas, como a de temperatura, e não permitem cópias idênticas. Por outro lado, os biosimilares são medicamentos desenvolvidos de forma artificial para apresentar semelhança com um medicamento biológico original, trazendo o mesmo efeito e obedecendo a normas técnicas específicas. Quando surgiram, trouxeram junto muitas dúvidas sobre sua segurança e, principalmente, sobre a segurança em fazer a alternância entre os medicamentos biológicos e biosimilares. A relatora Silvia Cristina explica que, hoje em dia, essa inquietação foi superada, dado o acúmulo de estudos, não só por parte da Agência Nacional de Vigilância Sanitária, a Anvisa, mas de órgãos como a Organização Mundial da Saúde e a Agência Europeia de Medicamentos. Ela defende que a proposta procura estabelecer na legislação os tipos de medicamentos e prever a segurança da alternância entre os dois tipos, desde que tenha acompanhamento técnico. A proposta que permite a troca entre medicamentos biológicos e biosimilares espera análise na Comissão de Finanças e Tributação. Da Rádio Câmara, de Brasília, Agui Pontes.
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1: Trabalho. E Dilvan Alencar, do PSB do Ceará, defende o fim da escala de trabalho 6x1, com a adoção de 2 dias de descanso por semana. O congressista critica parlamentares que, segundo ele, mudaram de posição sobre o tema durante o período eleitoral.
2: E Dilvan Alencar questiona a proposta de negociação direta entre patrões e empregados para definir a jornada de trabalho. O parlamentar considera que a mudança na legislação deve priorizar os direitos dos trabalhadores, independentemente das disputas políticas.
1: Benedita da Silva, do PT do Rio de Janeiro, defende a aprovação do fim da escala de trabalho 6x1, destacando a mobilização nacional em favor de 2 dias de descanso por semana. A deputada avalia que a pressão popular tem levado parlamentares contrários à mudança a rever suas posições.
2: Benedita da Silva considera que a participação dos movimentos sociais é fundamental para ampliar os direitos dos trabalhadores. A parlamentar ressalta a atuação de estudantes e representantes da classe trabalhadora na mobilização pela redução da jornada.
1: Reginaldo Lopes, do PT de Minas Gerais, é favorável ao fim da escala 6x1 e defende as garantias legais para assegurar tempo livre além do expediente. O deputado alega que a mudança pode melhorar a qualidade de vida e a saúde mental dos trabalhadores.
2: Em contrapartida, Reginaldo Lopes rechaça a jornada intermitente de trabalho e as negociações individuais, alegando que trabalhadores e patrões têm poderes desiguais de barganha. Ele conclama os eleitores a acompanhar as votações que ocorrerão no Senado sobre o fim da escala 6x1.
1: Alencar Santana, do PT de São Paulo, defende o fim da escala 6x1, atribuindo o avanço da proposta à mobilização popular e ao apoio do governo federal. Ele lembra ainda o governo anterior e alguns senadores que eram contrários à matéria, alegando prejuízos a empresas e à economia.
2: Na avaliação de Alencar Santana, a aprovação da PEC que acaba com a escala 6x1 vai representar uma conquista dos trabalhadores, especialmente da juventude e das pessoas que dependem do próprio trabalho para garantir o sustento.
3: Votação.
1: A Câmara aprovou um aumento do limite anual para a admissão de bombeiros militares no Distrito Federal. A repórter Paula Bittar acompanhou a votação.
4: A Comissão de Constituição e Justiça da Câmara aprovou uma proposta que aumenta o limite anual para o ingresso de efetivo no Corpo de Bombeiros Militares do Distrito Federal. Segundo o texto, em vez das atuais 377 nomeações por ano, a corporação poderá admitir anualmente até 714 novos integrantes, dos quais 94 oficiais e 620 praças. Segundo a autora do projeto, deputada Érica Cocai, do PT do Distrito Federal, os atuais limites de ingresso não são capazes de fazer frente às demandas da população nos próximos anos.
5: Nós precisamos de mais profissionais no Corpo de Bombeiros aqui do Distrito Federal. São profissionais que não apenas protegem o patrimônio, mas são profissionais que protegem a vida ou as vidas da população. Todas as vezes que nós temos algum tipo de situação emergencial, nós lembramos dos bombeiros, e nós chamamos os bombeiros. Então, são profissionais que são fundamentais para a nossa cidade.
4: A proposta que aumenta o limite anual para o ingresso de efetivo no Corpo de Bombeiros Militares do DF já pode seguir para o Senado, a menos que haja recurso para votação antes pelo plenário da Câmara. Da Rádio Câmara de Brasília, Paula Bittar.
3: Eleições.
2: Reeleito com mais de 52 mil votos, Bebeto, do PP do Rio de Janeiro, agradece o apoio dos eleitores de mais de 88 municípios do estado e atribui a vitória à fé em Deus. Ao dizer que apresentou mais de 32 projetos, ele reforça estar entre os 10 deputados fluminenses mais atuantes.
1: O congressista destaca sua atuação na defesa de obras de mobilidade urbana na Baixada Fluminense, com a duplicação da rodovia Presidente Dutra e a revitalização da ferrovia em São João de Meriti. Bebeto promete seguir atuando em benefício do estado.
2: Charles Fernandes, do PSD da Bahia, agradece os quase 90 mil votos recebidos que o conduziram para o seu terceiro mandato na Câmara e reafirma seu compromisso em defender a agricultura familiar, o agronegócio e os municípios baianos na próxima legislatura.
1: Ele destaca investimentos na área de saúde do Estado, incluindo mais de 20 hospitais e 27 policlínicas. Charles Fernandes defende ainda a soberania nacional, a autonomia dos povos e as relações internacionais baseadas na cooperação e nas relações harmoniosas entre nações.

0: ações.
1: O Tony de Paula, do PSD do Rio de Janeiro, critica posicionamentos do Tribunal Superior Eleitoral, alegando haver diferença de tratamento aos candidatos à presidência da República no que diz respeito à retirada de publicações nas redes sociais.
0: O Tony de Paula pede que os ministros não protejam candidatos supostamente ligados às milícias, ao citar contratações de familiares de milicianos em gabinetes parlamentares, influências em hospitais federais e repasses de emendas a entidades ligadas a esses grupos.
1: Paulo Soares, do Podemos de São Paulo, faz um balanço dos seus 4 meses de mandato e destaca a apresentação de 31 propostas e a atuação em 7 relatorias. Entre os resultados, ele cita um projeto já transformado em lei voltado à prevenção da saúde da mulher.
0: Paulo Soares também agradece os votos recebidos e afirma que vai continuar acompanhando as demandas do interior paulista, mesmo sem mandato. Ele defende uma atuação política focada em áreas como saúde e educação, com menos disputas ideológicas e mais atenção aos problemas da população.
1: Luiz Couto, do PT da Paraíba, agradece os mais de 60 mil votos recebidos, embora não tenham sido suficientes para garantir sua reeleição. Com 5 mandatos como deputado federal e 2 como estadual, ele afirma que sua trajetória foi dedicada à justiça social e à defesa dos direitos humanos.
0: Luiz Couto também reafirma o compromisso de continuar servindo ao povo paraibano, mesmo fora do Congresso. Para ele, o fim do mandato não encerra sua atuação em defesa da população, guiada, segundo ele, pela fé, pela honestidade e pelo compromisso com o próximo.
1: Geraldo Rezende, do União de Mato Grosso do Sul, diz que respeita o resultado das urnas e que vai seguir trabalhando até o último dia do seu mandato. No balanço de sua trajetória, ele destaca participação na criação da Universidade Federal da Grande Dourados.
0: Geraldo Rezende menciona ainda sua contribuição para a construção do Hospital Regional de Dourados e a implementação do primeiro SAMU indígena do país. O deputado também cita a construção de creches em aldeias e a defesa da regionalização dos serviços públicos.
1: Ismael, do PL de Santa Catarina, agradece os mais de 70 mil votos que recebeu, mas lamenta não ter alcançado a reeleição. Após 4 anos na Câmara e 37 anos de vida pública, o parlamentar faz um balanço da sua trajetória política e enaltece a experiência adquirida no Congresso.
0: Além disso, Ismael cita participação em comissões e frentes parlamentares, entre elas a de amparo às comunidades terapêuticas. O deputado conclui que pretende seguir em frente, agradecendo à família, aos amigos e aos eleitores pelo apoio.
1: Termina agora o Jornal Câmara dos Deputados, produzido pela Rádio Câmara, com trabalhos técnicos de Rafael Santos e apresentação de Márcio Aquilissardi e José Carlos Andrade. Uma ótima noite para você.
0: A Voz do Brasil volta amanhã. Boa noite.
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1: Essa é uma das músicas mais lindas do K10. A gente tem medo de muita coisa, né? 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
1: Bom dia, meu amigo, bom dia, meu irmão, bom dia, família. Grande abraço, bênçãos de Deus na vida dos pais e filhos, filhos e pais, na vida dos trabalhadores e trabalhadoras, viajantes, motoristas. Que Deus acompanhe, ilumine, abençoe e fortaleça. Que o Senhor continue guiando e conduzindo você pelos caminhos do bem, da vida plena. Nosso bom dia todo especial aos doentes, enfermos, famílias enlutadas, aos idosos, aos que estão recuperando sua saúde, sua autoestima, nos hospitais da nossa região, nas APACs, nos presídios, nos centros de reabilitação, nas casas.

asas de saúde. Que Deus abençoe você, que Deus continue iluminando, encontrando espaço para agir de uma forma mais plena a partir das suas necessidades. Caro ouvinte, querida família, palavra de Deus que nos ilumina e nos fortalece. Quando nos voltamos para a palavra, a liturgia de hoje, somos convidados a deixar que o barco de nossa vida seja conduzido pelo sopro do Espírito Santo, vivendo conforme o Espírito, como diz Paulo, é viver conforme o Espírito, é romper com tudo aquilo que desagrada a Deus. Paulo aponta uma lista de coisas e situações que desagradam a Deus e diz que quem pratica tais coisas dá demonstração de que não vive conforme o Espírito. Dentre essas coisas, ele cita as impurezas, a libertinagem, a fornicação, a idolatria, a feitiçaria, o ódio, a discórdia, o ciúme, a ira, rivalidade, divisão, inveja, bebedeira, orgias e outras coisas semelhantes. São procedimentos que desencadeia outros ainda piores e que levam à própria morte. São, portanto, procedimentos de escravos, de pessoas que estão sujeitas aos vícios. Por outro lado, ele aponta uma lista de coisas boas, de procedimentos que revelam a ação de quem é conduzido pelo Espírito Santo. São elas: amor, alegria, paz, paciência, bondade, benevolência, fé, mansidão e domínio de si. Essas coisas devem ser buscadas e exercitadas, enquanto as outras devem ser combatidas e evitadas. Caro ouvinte, querida família, nossa vida ganha qualidade quando nos deixamos conduzir pelo Espírito Santo e agimos sempre de modo coerente. Portanto, de nada adianta cumprir os preceitos religiosos se não nos convertemos, se não temos obras de amor e de caridade. Reze comigo a oração deste dia. Nós vos pedimos, Senhor, que vossa graça nos preceda e acompanhe e nos torne atentos para perseverar na prática do bem. Por nosso Senhor Jesus Cristo, vosso Filho, que é Deus e convosco vive e reina na unidade do Espírito Santo por todos os séculos dos séculos. Amém. Primeira música: Deus é Amor, Padre Ezequiel.

Prezado ouvinte, querida família, o evangelho de hoje, São Lucas capítulo 11, versículos de 42 ao 46. Naquele tempo disse Jesus: ai de vós, fariseus, porque pagais o dízimo da hortelã, da arruda e de todas as outras ervas, mas deixais de lado a justiça e o amor de Deus. Vós deveríeis praticar isso, sem deixar de lado aquilo. Ai de vós, fariseus, porque gostais do lugar de honra nas sinagogas e de serdes cumprimentados nas praças públicas. Ai de vós, porque sois como túmulos que não se veem, sobre os quais os homens andam sem saber. O mestre da lei tomou a palavra e disse: mestre, falando assim, insulta-nos também a nós. Jesus respondeu: ai de vós também, mestres da lei, porque colocais sobre os homens cargas insuportáveis, e vós mesmos não tocais nessas cargas, nem com um só dedo. Palavra da salvação, glória a vós, Senhor. Prezado ouvinte, querida família, Jesus questiona os procedimentos dos fariseus, que apesar de cumprirem rigorosamente as obrigações religiosas, deixavam de lado a justiça e o amor a Deus. Na verdade, a prática religiosa desses, segundo Jesus, não passava de aparência ou do desejo de aparecer. Gostavam dos lugares de honra nas sinagogas e de serem cumprimentados, reconhecidos, vistos nas praças públicas. No fundo, caro ouvinte, eram como túmulos, ou seja, escondiam dentro deles os horrores da morte. Um verdadeiro procedimento religioso não deve basear-se nas aparências. Quem usa a igreja para promover ou para se promover ou aparecer está usando de má fé a religião, está, portanto, enganando as pessoas e a si próprio, mas não a Deus. Ai de quem faz isso, diz Jesus. Devemos sim cumprir fielmente com os nossos deveres, com as nossas obrigações religiosas, frequentar assiduamente as missas, participar de alguma atividade pastoral e de alguma obra de caridade ou trabalhos sociais, além do nosso compromisso com o dízimo. Mas não podemos nos esquecer de praticar a justiça e de amar a Deus e amar o próximo. Se não fizermos isso, todas as demais ações são coisas vazias, são ações sem sentido. Quem pratica uma religião de aparência engana-se a si próprio. Devemos, portanto, ser coerentes e cumprir aquilo que falamos, viver o que pregamos e não criar normas

para apenas os outros as cumprirem. Devemos ser coerentes, fiéis e nos deixarmos guiar e conduzir pela palavra, pelo Senhor. Pai nosso que estais no céu, santificado seja o vosso nome. Venha a nós o vosso reino, seja feita a vossa vontade, assim na terra como no céu. O pão nosso de cada dia nos dai hoje, perdoai as nossas ofensas, assim como nós perdoamos a quem nos tem ofendido. E não nos deixeis cair em tentação, mas livrai-nos do mal. Amém. Ave Maria, cheia de graça, o Senhor é convosco. Bendita sois vós entre as mulheres, bendito é o fruto de vosso ventre, Jesus. Santa Maria, Mãe de Deus, rogai por nós, pecadores, agora é na hora de nossa morte. Amém. Glória ao Pai, ao Filho e ao Espírito Santo, como era no princípio, agora e sempre. Amém. Prezado ouvinte, querida família, nossa programação, Paróquia de São Lourenço. Hoje, às 18h10, missa transmitida na Igreja Matriz do São Lourenço. Às 19h30, missa na comunidade São Judas Tadeu. Amanhã, quinta-feira, 18h10, missa na Igreja Matriz do São Lourenço. E às 19h30, missas nas comunidades São Lucas, início do Tríduo em preparação para a festa do domingo, Santo Antônio e Sagrada Família. Na sexta-feira, 18h10, Igreja Matriz do São Lourenço. E 19h30, na comunidade São Geraldo, festa do padroeiro São Geraldo. Pela intercessão de São Lourenço, de Nossa Senhora, de São Geraldo, desça sobre você, sua família, nossos lares, a bênção de Deus Todo-Poderoso, Pai, Filho e Espírito Santo. Amém. Última música, Na Casa de Nazaré. Na sequência, o Jornal Regional. E até amanhã, neste mesmo horário, nova prece do amanhecer.

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2: Agora 6 horas 21 minutos. Muito bom dia, quarta-feira, dia 10 de outubro. Tá entrando no ar a edição 9.109 do Jornal Regional. Na edição de hoje você confere: Daniel Vieira deixa a Secretaria de Educação de Manhuaçu. Mãe Mirim realiza

0: próximo concurso municipal de qualidade do café, no dia 23 de outubro. Manhuaçu realiza Festa das Crianças. A gente destaca também nessa edição, a Polícia Militar prende suspeito de provocar incêndio em residência em Matipó. Você fica sabendo também, homem suspeito de ameaçar os pais é detido em Iúna.
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0: Manhuaçu tem céu parcialmente encoberto no momento, a temperatura na casa de 19 graus. Detalhes com o professor Rui Brandos Reis.
3: Olá, bom dia. Tempo parcialmente nublado nesta quarta-feira em todos os municípios da Zona da Mata, com possibilidade de chuvas a partir da tarde na região. Temperatura máxima em Manhuaçu, Manhuirim, Alto Jequitibá, Espera Feliz, em torno de 31 graus. Na sexta-feira, uma frente fria vinda do sul do Brasil vai chegar a Minas Gerais. E há previsão de chuvas a qualquer hora do dia, na sexta, sábado e no domingo, com uma ligeira queda da temperatura máxima. Pancadas de chuvas a partir da tarde nesta quarta-feira estão sendo esperadas nas regiões do Triângulo Oeste, Sul, Central e Leste do estado. Capital Mineira, com temperatura máxima em torno de 31 graus. Tempo parcialmente nublado com chuvas a partir da tarde. Direto da Clima Tempo, Rui Brandos Reis.
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0: Agora 6h23, o presidente Luiz Inácio Lula da Silva do PT e o senador Flávio Bolsonaro do PL preparam novas agendas de campanha em Minas Gerais para conquistar votos no segundo turno das eleições presidenciais marcado para o dia 25 de outubro. Lula tem carreatas previstas para sexta-feira, dia 16, em Juiz de Fora e Ipatinga. Já Flávio Bolsonaro deve participar de um ato em Araçuaí, no Vale do Jequitinhonha, ao lado do deputado Nicolas Ferreira, embora sua presença ainda não seja confirmada. No primeiro turno, Flávio Bolsonaro obteve 48,24% dos votos em Minas Gerais, contra 43,33% de Lula, uma diferença de aproximadamente 589 mil votos. As campanhas também estudam novas visitas ao estado na reta final da disputa. Além de buscar votos entre os eleitores que escolheram o adversário, os candidatos pretendem conquistar parte dos mais de 4 milhões de mineiros que se abstiveram, votaram em branco ou anularam o voto no primeiro turno.
4: O secretário municipal de educação de Manhuaçu, Daniel Vieira, anunciou nesta terça-feira sua saída do cargo. Em conversa com a prefeita Maria Imaculada, ele informou que a decisão foi motivada pelo acúmulo de funções. Daniel estava à frente da pasta por quase 3 anos. Durante o período, foram implantadas tecnologias nas escolas e o município registrou maior pontuação do Índice de Desenvolvimento da Educação Básica, o IDEB. A prefeita Maria Imaculada, em vídeo publicado nas redes sociais, agradeceu ao trabalho prestado.
5: Eu quero agradecer imensamente ao Daniel por ter ajudado a transformar a educação de Manhuaçu. Daqui a pouco, a população de Manhuaçu vai receber o relatório do trabalho desse secretário durante esses 2 anos e meio que ele ficou na pasta. Olha, eu só tenho a agradecer. Gratidão, Daniel, por tudo que você fez pela educação. Estamos aqui hoje tristes, mas eu entendo a sua posição. Novos horizontes, uma carga muito pesada em cima de você, com tanto trabalho, né? E também tem a faculdade. E isso, eu entendo a sua, né, situação no momento, entendo que você, né, está correto, porque quando a carga pesa muito para cima da gente, a gente tem que diminuir, porque nós somos humanos. Então, eu só tenho que agradecer. Agradecer muito a você, por essa transformação na educação. Todas as pessoas de Manhuaçu, os pais, os alunos, os professores, a sociedade em geral. Ela viu essa transformação, ela viu essa mudança. Os pais puderam acompanhar aí, né, a melhora dos seus filhos na escola, o IDEB, SAEB, e enfim, foram muitas conquistas. Mas hoje eu volto a falar. Lamento a sua decisão, mas compreendo, entendo e só tenho que te agradecer. Que Deus continue te iluminando, te protegendo, né? Continuando te dando essa sabedoria que Deus te deu de ser essa pessoa tão enérgica, tão sábia.
4: Daniel Vieira destaca a decisão tomada em deixar o cargo de secretário de Educação do município.
6: Estar ombreando com a senhora nesse período aí que eu fiquei na cultura e agora esses 2 anos na educação, para mim foi uma honra, uma aprendizagem muito grande. Estar ao lado da senhora, toda a equipe do governo que me acolheu tão bem. Mas há momentos na vida de decisão e há momentos na vida de ponderação. Eu realmente estou muito sobrecarregado de trabalho. Eu coloquei na balança junto com a minha família e nós decidimos, nesse momento, seguir um novo ciclo. Vou voltar meus estudos de doutorado, vou retornar as minhas ações, meu trabalho na rede estadual de ensino e vou continuar contribuindo com a educação da melhor maneira possível, sobretudo aqui em Mauaçu. Agradeço a todos da educação, a toda a equipe do governo que me acolheu tão bem, mas eu entrego com o meu coração tranquilo, com as metas que nós planejamos alcançadas e muito o que fazer ainda. Então, o trabalho não para, a educação nunca para e eu só tenho a agradecer.
4: A Prefeitura ainda não anunciou quem assumirá a secretaria. A exoneração de Daniel será publicada nesta quarta-feira no Diário Oficial do Município. 6h29, daqui a pouquinho a gente destaca, Manhu Mirim realiza o 10º concurso municipal de qualidade do café, é dia 23 de outubro.
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3: Dólar iniciando o dia cotado em R$ 5,02, alto de 0,71%. Euro negociado em R$ 5,62, alta de 0,7%. Manhuaçu e região, café arábica, bebida dura tipo 6, safra nova, saca de 60 quilos, R$ 1.560. Café arábica Rio, negociado em R$ 1.022. Informações no site agrolink.com.br.
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3: 6h34, 23º concurso estadual de qualidade dos cafés de Minas bateu recorde de participação. 1.982 amostras inscritas em 2026. É promovido pela Emater e a competição é considerada uma das principais premiações do setor no país. Quem conta pra gente é Ana Flávia Domingos.
4: Um levantamento da Emater MG aponta que 73% das propriedades participantes possuem até 10 hectares, destacando a importância da agricultura familiar na produção de cafés especiais. As amostras são provenientes das regiões do Cerrado Mineiro, Chapada de Minas, Matas de Minas e Sul de Minas. O concurso é dividido em duas categorias: café natural e café cereja descascado, despolpado ou desmucilado. Após a análise física, os cafés passam pela avaliação sensorial, que considera características como aroma, sabor, acidez, corpo e equilíbrio da bebida. Nesta etapa, serão classificadas 240 amostras. Para avançar na competição, os cafés precisam alcançar pelo menos 85 pontos em uma escala de 100, seguindo a metodologia internacional da Specialty Coffee Association, referência na avaliação de cafés especiais. A cerimônia de premiação está prevista para o dia 10 de dezembro, em Belo Horizonte, quando em uma escala de 100, seguindo a metodologia internacional da Specialty Coffee Association, referência na avaliação de cafés especiais. A cerimônia de premiação está prevista para o dia 10 de dezembro, em Belo Horizonte, quando em uma escala de 100, seguindo a metodologia internacional da Specialty Coffee Association, referência na avaliação de cafés especiais. A cerimônia de premiação está prevista para o dia 10 de dezembro, em Belo Horizonte, quando em uma escala de 100, seguindo a metodologia internacional da Specialty Coffee Association, referência na avaliação de cafés especiais. A cerimônia de premiação está prevista para o dia 10 de dezembro, em Belo Horizonte, quando em uma escala de 100, seguindo a metodologia internacional da Specialty Coffee Association, referência na avaliação de cafés especiais.

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4: A gente está de volta, 6h44, a Prefeitura de Manhuaçu, por meio da Secretaria de Esporte e Lazer, realizou ontem a festa das crianças no fim do dia, com atividades, brinquedos, apresentações. Apesar da chuva, centenas de crianças compareceram ao evento e aproveitaram o momento em família. Quem destaca é o secretário de Esportes, Vitor Rocha.
5: Pois é, a Secretaria Municipal de Esporte e Lazer faz mais uma edição do Dia das Crianças. E a gente se alegra muito porque toda vez que a gente faz, o público infantil ele está presente em massa. Família participando, e é isso que a gente espera. A gente espera que a gente consiga atingir a alegria das crianças, principalmente nessa semana que é comemorado o dia delas. Pois é, a gente fala que ser criança é um estado, né? Então a gente observa que quem se sente criança pode estar aqui. E nesse momento é muito importante que as pessoas venham prestigiar, venham brincar, não importa a idade. Crianças, jovens, adolescentes, adultos e idosos, todos podem participar conosco, pois esse evento é um evento exatamente para a família.
4: A moradora do bairro Lajinha, Lenita Martins, disse que o momento foi aguardado pelas crianças da família.
6: A gente viemos com 7 crianças. Meu Deus, animada demais a conta, muito feliz, esperando o momento de começar a festa. Um pouquinho de medo, a chuva chegou a pegar nós no caminho, nós escondemos, falei, não, não vamos desistir não, vamos lá levar as crianças. O que eu acho mais interessante é eles a lembrar, né, de todas as crianças e fazer a alegria deles, né?
4: Muito bacana. Agora 6 horas 46 minutos.
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4: Olha, a gente troca de assunto porque agora a gente destaca as informações policiais. A Polícia Militar de Minas, por meio do 11º Batalhão, informa que na manhã desta terça-feira, dia 13, foi acionada para atendimento de uma ocorrência de incêndio em Matipó. Quando os militares chegaram ao local, o fogo havia destruído o telhado e parte dos móveis. A equipe realizou o rescaldo e confirmou que não havia ninguém no imóvel. Não houve registro de vítimas. No entanto, o ex-companheiro dela é suspeito de ter provocado o incêndio e fugido em seguida. Essa ocorrência foi atendida pelo Corpo de Bombeiros. Quem destaca para a gente a ação é Sargento Capucci.
7: Mostrou para a gente aqui uma ocorrência de incêndio de residência com vítima dentro da residência. Chegando no local, o incêndio já tinha tomado conta de toda a residência. O telhado da casa tinha já desmoronado já dentro da casa. E nós apagamos os focos que tinha dentro da residência. Fizemos rescaldo de todos os cômodos, lá, os 4 cômodos da casa lá, e não foi achado nenhuma vítima no interior. E após o rescaldo, foi feito o acionamento da Polícia Militar,

0: E a polícia militar apreendeu uma grande quantidade de drogas e prendeu um suspeito por tráfico de entorpecentes em Caparaó no domingo à noite.
1: De acordo com a Polícia Militar, a operação foi realizada após denúncias sobre intensa comercialização de drogas na cidade. A ação resultou na apreensão de 1.133 papelotes de substância semelhante à cocaína, cinco tabletes de material análogo à maconha, uma balança de precisão e R$ 3.137 em dinheiro. O material apreendido foi recolhido pela Polícia Militar e o suspeito foi encaminhado às autoridades competentes para as providências cabíveis.
0: 6h48, daqui a pouquinho você confere, um homem suspeito de ameaçar os pais é detido em Iúna. E ainda a Polícia Militar procura suspeito de atropelar um jovem após briga em Santana do Manhuaçu.
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3: Agora é 6h52, uma mulher foi morta a tiros na madrugada desta terça-feira no Distrito do Prata, em Lajinha. Imagens de segurança flagraram o suspeito usando capacete, efetuando os disparos e fugindo em seguida. Quem destaca para a gente é Sargento Bruno, da Polícia Militar, que fala do trabalho de buscas para identificar e localizar o autor do crime.
4: A Polícia Militar de Minas Gerais, por meio do 11º Batalhão, informa que na madrugada de terça-feira, 13 de outubro, registrou um homicídio no Distrito do Prata, em Lajinha. A polícia foi acionada após informações de que uma mulher de 39 anos havia sido vítima de disparos de arma de fogo nas proximidades de um estabelecimento comercial. No local, a vítima foi encontrada no interior do estabelecimento, já sem os sinais vitais. Durante as diligências, imagens de câmeras mostraram que a mulher estava na entrada do estabelecimento, quando um indivíduo, utilizando-se de capacete e blusa de frio, aproximou-se e efetuou disparos de arma de fogo contra ela. Após o crime, o autor fugiu por um beco das proximidades, abandonando o capacete que foi localizado e apreendido pelos militares. As equipes policiais permanecem em diligências e rastreamentos para identificar e localizar o autor, bem como esclarecer a motivação e as circunstâncias do crime.
3: Um homem foi detido pela Polícia Militar no sábado, suspeito de ameaçar os próprios pais e danificar um veículo da família. Essa ocorrência envolveu episódios de agressividade e foi atendida pelos militares do 14º Batalhão em Iúna. Segundo informações repassadas pela corporação, a mãe relatou que o filho exigia dinheiro com frequência e apresentava comportamento agressivo quando os pedidos não eram atendidos. Ainda conforme o relato, o homem teria danificado a porta e o para-brisa de um veículo da família com chutes e socos. Ao tentar intervir, o pai teria sido ameaçado pelo filho, que avançou em sua direção com um pedaço de madeira. Com o receio de novas agressões, os pais buscaram abrigo na residência de familiares em Iúna. De acordo com a Polícia Militar, o suspeito foi até o endereço e voltou a exigir dinheiro. A Polícia Militar foi acionada, localizou o homem e o conduziu à Delegacia de Polícia de Venda Nova do Imigrante, onde a ocorrência foi apresentada à autoridade policial para providências cabíveis. As informações sobre episódios de agressividade e ameaças foram relatadas pela Polícia Militar. Não foram divulgados detalhes sobre eventuais medidas adotadas pela autoridade policial após a apresentação da ocorrência. Um homem de 36 anos foi baleado durante uma tentativa de homicídio na noite de segunda-feira no bairro Vila Norberto, em Mutum. Segundo a Polícia Militar, dois homens em uma moto participaram do crime. A vítima foi transferida para o Hospital César Leite, em Manhuaçu, em estado muito grave. Os suspeitos ainda não foram identificados, como destaca o Sargento Bruno.
4: A Polícia Militar de Minas Gerais, por meio do 11º Batalhão, informa que na noite de segunda-feira, 12 de outubro, registrou uma tentativa de homicídio no bairro Vila Noberto, em Mutum. A Polícia Militar foi acionada após um homem de 36 anos dar entrada no Hospital Municipal de Mutum, vítima de disparos de arma de fogo, apresentando ferimentos no tórax, braço e mão direita. A vítima encontrava-se inconsciente, impossibilitando a coleta de informações sobre o ocorrido. Segundo informações, a vítima estava sentada na calçada quando dois indivíduos chegaram ao local em uma motocicleta. O passageiro desembarcou e efetuou diversos disparos de arma de fogo contra o homem, enquanto o condutor permaneceu aguardando no veículo. Na tentativa de escapar dos disparos, a vítima correu para o interior da residência, porém foi perseguida pelo autor, que efetuou novos disparos dentro do imóvel. Durante os trabalhos policiais, foram recolhidos 4 estojos de munição deflagrada, um projétil e um aparelho celular. A autoria e motivação do crime ainda não foram esclarecidos. As equipes policiais permanecem em diligências para identificar e localizar os envolvidos, bem como apurar as circunstâncias do ocorrido.
3: Um jovem de 23 anos ficou ferido após ser atingido por um carro na tarde de domingo no distrito de Santa Quitéria, em Santana do Manhuaçu. Segundo a Polícia Militar, o motorista teria direcionado o veículo intencionalmente contra a vítima após um desentendimento. Durante patrulhamento, os militares encontraram o jovem caído no pátio de um posto de combustíveis com um ferimento no pé direito. Ele foi socorrido e encaminhado ao pronto atendimento do município, consciente e orientado. De acordo com as informações levantadas pela Polícia Militar, o suspeito de 24 anos fugiu após atingir a vítima. Com o apoio de equipes policiais da região, os militares realizaram diligências.

0: diligências e identificaram o suspeito e o automóvel utilizado. O suspeito não havia sido localizado até o encerramento do registro dessa ocorrência. As circunstâncias e a motivação desse desentendimento ainda estão sendo apuradas. A Polícia Militar segue com as buscas. São 6 horas mais 58 minutos. Uma última informação. O motorista foi socorrido após o tombamento de uma carreta na BR-262 no fim da tarde desta terça-feira em Martins Soares. O condutor apresentava escoriações e foi encaminhado à unidade de pronto atendimento do município. Após receber os primeiros cuidados, ele foi transferido para Manhumirim em condição estável para dar continuidade ao atendimento médico. Segundo a equipe de saúde, o motorista passou por uma avaliação inicial, conforme o protocolo de atendimento ao trauma, e foi imobilizado para garantir a segurança durante o transporte. Olha, essa edição do Jornal Regional, são 6 horas mais 59 minutos, vai ficando por aqui. Agradeço muito a companhia de todo mundo da Rádio Manhuaçu, Rádio Nova FM 88.3 e também do arroba Tribuna do Leste, os internautas do YouTube, também do Facebook, que estão com a gente também através do Instagram. Agradeço a companhia de todo mundo. Se quiser acompanhar as informações, é pelo arroba Tribuna do Leste. A gente vai ficando por aqui. O Regional volta amanhã a partir de 6h20. Um bom dia para todo mundo. A seguir, o horário eleitoral gratuito.
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5: Bom dia! Bom dia, meus queridos ouvintes da Rádio Nova FM. Hoje, quarta-feira, dia 14 de outubro de 2026, está começando agora o seu programa matinal favorito, o Bom Dia Nova. Eu sou Henrique Souza e te faço companhia até às 11 horas da manhã, trazendo para você muito mais do que notícias e músicas. Aqui, o seu dia começa com energia positiva, informações fresquinhas e, claro, aquele bate-papo que você adora. Prepare-se para uma manhã repleta de música boa, dicas imperdíveis e tudo o que você precisa saber para enfrentar o seu dia com o pé direito. Então aumente o volume do seu rádio e fique com a gente, porque aqui na Nova FM, o seu bom dia começa agora.
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0: Muito bem, para começarmos o nosso dia, para começarmos bem a nossa manhã maravilhosa de quarta-feira, eu tenho uma mensagem para você. Preste muita atenção, porque essa é a mensagem do dia. Uma mensagem de fé, de reflexão, que eu tenho certeza que vai tocar o seu coração. Essa mensagem é para você.
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0: A mensagem de hoje é para você que está lutando, que está enfrentando dificuldades, que já pensou em desistir. Mas, mesmo com o coração cansado, continua acreditando que dias melhores virão. Eu quero dizer uma coisa para você. A sua hora vai chegar. Talvez hoje você esteja vendo outras pessoas conquistando aquilo que você tanto sonha. Talvez esteja se perguntando, meu Deus, quando será a minha vez? Mas, preste atenção, não compare a sua caminhada com a caminhada de ninguém. Cada pessoa tem a sua história, o seu tempo e os seus desafios. A semente não nasce no mesmo instante em que é plantada. Primeiro, ela precisa criar raízes na terra, enfrentar a escuridão e crescer em silêncio. E só depois aparece, mostrando ao mundo a beleza daquilo que estava sendo preparado por dentro. E com a nossa vida, também é assim. Existem momentos em que parece que nada está acontecendo. Mas é justamente nesses momentos que precisamos fortalecer a nossa fé, aprender com as dificuldades e continuar trabalhando pelos nossos sonhos. Não desanime, porque a porta ainda não se abriu. Não desista, porque o resultado ainda não chegou. E não pense que você é incapaz só porque alguém chegou primeiro, viu? O fato de alguém não ter acontecido, né? O fato de ainda não ter acontecido com você não significa que nunca vai acontecer. Continue fazendo a sua parte, levante a cabeça, enxugue as lágrimas, renove as esperanças e siga em frente. Se precisar descansar, descanse. Se precisar recomeçar, recomece. Mas não permita que uma fase difícil faça você esquecer o seu valor. E acima de tudo, coloque Deus à frente dos seus planos, porque a fé nos dá forças para continuar, mesmo quando não conseguimos enxergar o caminho direito. E lembre-se, a vida não é uma corrida contra os outros, não, viu? A sua maior vitória é não desistir de ser uma pessoa melhor, de lutar pelo que você acredita e de construir um futuro diferente. E quando a sua oportunidade chegar, e ela vai chegar, você vai olhar para trás e entender que cada dificuldade também lhe ensinou alguma coisa. Essa é a mensagem que eu tenho para você. E a palavra diz: e não nos cansemos de fazer o bem, porque a seu tempo ceifaremos, se não houvermos desfalecido. Por isso, não pare de semear. Continue fazendo bem, trabalhando com honestidade, cuidando da sua família e permanecendo firme, sempre, na fé. Que Deus abençoe seu dia, que Deus abençoe a sua casa, a sua família, o seu trabalho. Já deu certo, viu? E lembre-se disso. Deus é muito bom, está no controle de tudo. Então, sempre, seja grato e seja feliz.
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0: Muito bem, você curtiu Henrique e Juliano na Hora da Raiva. Música boa pra você e muita informação também. Bom, e agora nós iremos conferir a cotação do café. 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
2: Agora são 8 horas.
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0: Muito bem, agora são 8h30. Você curtiu Eduardo Costa, Imagina Eu, Gustavo Lima, Retrovisor, só sucesso, música boa, Ludmilla. Bom, e agora nós iremos conferir como vai ficar o clima aqui na nossa cidade e também na nossa região. O nosso quadro Tempo e Temperatura. Quem traz as informações é o professor Rui Brandos Reis, direto da Climatempo. 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
5: Olá, bom dia. Tempo parcialmente nublado nesta quarta-feira em todos os municípios da Zona da Mata, com possibilidade de chuvas a partir da tarde na região. Temperatura máxima em Manhuaçu, Manhuvira, em Alto Itibá, Espera Feliz, em torno de 31 graus. Na sexta-feira, uma frente fria vinda do sul do Brasil vai chegar a Minas Gerais e há previsão de chuvas a qualquer hora do dia, na sexta, sábado e no domingo, com uma ligeira queda da temperatura máxima. Pancadas de chuvas a partir da tarde nesta quarta-feira estão sendo esperadas nas regiões do Triângulo Oeste, Sul, Central e Leste do estado. Capital mineira com temperatura máxima em torno de 31 graus. Tempo parcialmente nublado com chuvas a partir da tarde. Direto da Climatempo, Rui Brandos Reis.
0: Muito bem, esse foi o professor Rui Brandos Reis, direto da Climatempo, trazendo todas as informações. Conferindo agora, em Manhuaçu, nesse exato momento está 25 graus, o céu está nublado e a máxima para hoje é de 30 graus. Esse foi o nosso quadro Tempo e Temperatura.
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0: Muito bem, agora são 8h41. Bom dia, meu povo! E aí? Bom demais, hoje é quarta-feira, estamos ali na metade da semana. Teve feriado na segunda-feira, então, meu amigo, eu acho que a semana tá passando rápido, viu? Você piscou, daqui a pouquinho a gente chega no final de semana. Bom, o nosso WhatsApp já está liberado, bora participar então? Pega o telefone, adiciona aí, manda agora mesmo a sua mensagem de texto, manda o seu bom dia. Já tomou aquele cafezinho? Ainda não? Ah, então vambora. Bora mexer o doce, meu filho. Bora pra cima. Pega o telefone, me conta aí o que você está fazendo. Henrique, tô em casa, arrumando a casa. Ah, estou trabalhando. Eu quero saber. Se você ainda não tem, adiciona. Anota aí o WhatsApp da Rádio Nova.
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0: Muito bem, tem alô na Rádio Nova. Quem tá na sintonia, meu amigo? Fala, Luiz Paulo. Bom dia, Luiz. E aí, cara? Solta sua voz aqui no WhatsApp do Bom Dia Nova.
4: Oi. Bom dia, bom dia.
0: Bom dia.
4: Bom dia pra todos da Nova aí.
0: Fala comigo.
4: Mandar aí um abraço pra toda a galera da construção civil no Manhoaçu aí, ó. Tamo junto e misturado. Mandar um abraço aí também aí pra galera da...
0: De onde?
4: Da Mar, de todos os motociclistas.
0: Ah, motociclistas? Legal.
4: Segunda-feira.
0: Um abraço pra todos os motociclistas.
4: Um abraço pra toda a galera, pra todos os motociclistas aí. Tamo junto e misturado. Toca pra nós aí um Gustavo Lima aí. Valeu, meu amigo. Brigadão.
0: Valeu, tamo junto.
4: Ligado aqui.
0: Aí sim, e tá ligado mesmo, viu? O rádio tá alto aí. Valeu, Luiz.

Tamo junto, meu amigo. Maria José participando com a gente. Gumercino Ferreira, Lucrécia Aparecida, Dona Margarete lá em Vespasiano. Ó, a minha amiga Rose mandou. Henrique, manda um alô pra minha filha Caroline. É aniversário dela hoje, Henrique, 27 anos. Ah, é?

É a Carol, é a Caroline, filha da nossa querida ouvinte, a Rosi, 27 aninhos. Ô, Rosi, vai rolar merenda? É, que horas que vai ser a merenda, hein? Ah, então tá bom. Tem que rolar uma merenda aí, né? Tá certo. Ai, ai, bom demais. Lembrando que o nosso WhatsApp já está liberado. Bora, meu povo. Pega o telefone aí, ó. Manda agora mesmo a sua mensagem de texto, manda o seu áudio. Eu tô esperando, viu? A sua participação. A nossa amiga Rose, ela... Deixa eu ver. Ela gosta da Mari Fernandes. E já que é aniversário da filha dela, né? Aí, tem que tocar a música. Bora curtir. Ei, rapaz, eu acho que vai ser mais ou menos assim, ó. Nessa animação, porque hoje é dia de festa. Bora curtir. Choro, gelo e gin.

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0: Muito bem, agora são 8h58. Você curtiu No Ritmo da Sanfoninha e Marília Mendonça, Morango do Nordeste. Vocês já sabem que aqui, além de música boa, muita informação para você. E agora nós iremos conferir as principais notícias do mundo do agronegócio. O agro não para e a informação também não. 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
0: Muito bem. Uma informação importante para você. A broca do café pode permanecer ativa entre os meses de outubro e abril, em frutos remanescentes nas plantas ou caídos no solo, mantendo a praga na lavoura após a colheita. O monitoramento nesse período ajuda a identificar áreas com maior infestação e orientar o manejo da próxima safra. Em regiões produtoras como Bahia, Espírito Santo, Minas Gerais, São Paulo, frutos verdes secos e xoxos que permanecem no cafezal podem servir de abrigo. E sem acompanhamento adequado, a praga pode completar novos ciclos durante a entressafra. A broca é um pequeno besouro que perfura o fruto e se desenvolve em seu interior, alimentando principalmente da semente. A fêmea adulta faz ali, né, constrói galerias e deposita os ovos dentro do fruto. Muito bem, informações diretamente do agrolink.com. E esse foi o nosso quadro Agronotícias, as principais informações para você, meu amigo, produtor rural, homem do campo, cafeicultor, aqui no Bom Dia Nova, sempre bem informado. 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

0: Muito bem, agora são 9h12. Ela já chegou aqui para falar sobre futebol. Tudo o que aconteceu ontem, ela vai trazer os resultados para você. Bora dar um bom dia? É o bom dia, eu espero que seja animado. Vamos ver.
1: Bom dia.
0: Bom dia, Lorena Corrêa.
1: Bom dia, galera. Com o meu fone todo enrolado aqui.
0: Que isso, gente.
1: Vou dar uma desenrolada no fone, mas tá tudo bem. Bom dia pra vocês, animados pra gente falar sobre Sul-Americana e sobre Libertadores também.
0: Muito bem. Bom, esse é o Placar Esportivo. Ela sabe tudo e conta pra gente sobre futebol, os bastidores, os resultados, o placar. É o que acontece nos gramados. A Lorena Corrêa conta agora no Placar Esportivo, que é um oferecimento da Pizzaria Sabor e Alegria, nossa parceira aqui no Placar Esportivo. 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
1: Vamos começar falando de Sul-Americana, porque o Vasco da Gama abriu a rodada da Sul-Americana ontem e venceu fora de casa, tá?
0: Ah, é? O Vasco venceu?
1: 1-0, tá? É, 1-0 aí nesse jogo contra o Boca Juniors. O gol foi do Adson. O Vasco, que também teve um jogador expulso. Eita. O Andrés Gomes foi expulso por reclamação. Eu vou te falar, viu? Tomou o segundo amarelo por conta de reclamação e foi expulso ali.
0: Reclamação.
1: Já no segundo tempo, assim, no meio do segundo tempo, não comprometeu o jogo, isso é importante, né? E aí, o Vasco, que vai pro segundo jogo contra o Boca na próxima terça-feira. Aí, jogo em casa também, tem tudo pra se classificar na Sul-Americana. Falei ontem que o Vasco ia ganhar, tá vendo?
0: Olha só! Você falou que o Vasco
1: Pelo
0: ia ganhar?
1: Pelo menos uma vez eu acertei na
0: Ela
1: vida.
0: Acertou,
1: falei,
0: gente.
1: Falei. Vasco tem tudo pra ganhar amanhã. Falei desse jeitinho.
0: Tá bom, então.
1: Acertei pelo menos um. E aí, a gente tem jogos hoje também da Sul-Americana. Ontem ficou só o Vasco, né? O Vasco jogo isolado ali, sozinho, jogando. E aí, hoje temos jogos da Libertadores e Sul-Americana. Como a gente tinha falado ontem, o Fluminense vai enfrentar o Palmeiras em casa hoje às 21h30 pela Libertadores, pra ver aí quem sai na frente nesse primeiro duelo. E pela Sul-Americana, hoje tem o jogo entre Atlético Mineiro e Torque às 19h. Amanhã a Libertadores continua ainda com Estudiantes e Flamengo, também 21h30. E aí, encerrando essa rodada das Copas Internacionais aqui pra gente, né?
0: Olha só, parabéns ao... Ó, tem vascaíno participando com a gente, todo mundo feliz, né? Claro, com certeza.
1: Eu quero saber do pessoal aí o que eles acharam do jogo do Vasco, mas também placar pros jogos, né, de hoje. Fluminense e Palmeiras... Se tem palmeirense aí, dá o ar da graça pra nós.
0: Tá ansioso?
1: Os atleticanos, o que vocês estão achando desse jogo contra o Torque? Conta pra gente aí.
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1: Meio de semana não tem tanto jogo assim agora que a gente tá afunilando, né? Fase de semifinal aí, então tá afunilando esses jogos. Mas quero saber aí de vocês as opiniões, os placares.
0: Boa, manda aí no WhatsApp, nós queremos saber... E a nossa amiga Dona Betinha, manda um abraço pra ela, sua mãe.
1: Benção, mãe.
0: Ela em Barbacena, ela falou o seguinte, agora eu entendi o porquê que você tava torcendo pro Vasco, tá, Lorena? Ela falou o seguinte, Lorena, o seu amigo, não sei quem é, mas ela falou que o seu amigo vascaíno, lá de Barbacena, mandou um abraço pra você e falou, não tô mentindo, tá? Ó, seu amigo vascaíno mandou um abraço e disse que está com saudade de você.
1: Ah, que bonitinho!
0: Ah, olha só.
1: Eu sou amiga do povo, eu tenho amigo vascaíno, amigo atleticano, eu vou fazer o quê, né?
0: Entendi, tá explicado. Por isso que ela tava torcendo pro Vasco, tá,
1: não,
0: gente?
1: Não tava torcendo, eu só achei que ia ganhar. Gente, não tava torcendo, não, eu só torço pro Cruzeiro e pronto, acabou.
0: Tá bom. Aí, quem é esse amigo vascaíno? Manda um abraço pra ele, fala o nome.
1: Ele chama Denilson, ele é amigo do meu pai, na verdade.
0: Olha aí,
1: mas
0: Denilson.
1: É, galera lá que tá acostumada a brincar com a gente desde pequeno, dar uma zoadinha por causa de time.
0: Entendi. Tá certo.
1: Isso aí.
0: Bom, e esse foi o Placar Esportivo de hoje. Ela volta amanhã trazendo todos os resultados e o que acontece no mundo do futebol. Bom dia pra você, Lorena.
1: Bom dia, galera. Até amanhã.
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0: Muito bem, agora são 9h26. E bora, pessoal. Bora participar aqui no nosso WhatsApp, que já está liberado. Pega o telefone, manda aí a sua mensagem. Os melhores ouvintes. Tem alô na Rádio Nova.
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0: Bom, e tem uma galera participando aqui do nosso sorteio com o Café Emerick. A minha amiga, bom dia pra ela, tá na sintonia. É a Jojo. Oi, Jojo, bom dia, Joyce. Ótima quarta-feira, Henrique. Ó, toca aí a minha música, viu? É Toque 10. E Seresta do Rasta, é isso? Paraíso. Tá bom, então. Um abraço pra você, Jojo. Ó, você tá encontrando com a Lorena lá na academia? Ela tá indo, Joyce? Ou ela já desistiu, hein? Tá indo ainda? Depois você me conta, viu? Um abraço pra você, Joyce. Ai, ela é a tia da merenda. É, ela falou que ama a criançada. A Kelly. Oi, Kelly. Lá em São João do Manhuaçu. Bom dia pra você, Henrique. Coloca aí aquela música Pós, do Felipe Rodrigo. E eu só bebo Café Emerick. O melhor que tem. Tá bom. Boa sorte pra você, Kelly. Valeu. Quem tá na sintonia, eu só bebo Café Emerick, Henrique. Aqui é o Eduardo da Silva, do bairro Matinha. A Giovana Aparecida, oi Giovana, do bairro Pinheiro, participando com a gente. Quero participar do sorteio, Henrique. A Jaqueline da Costa, no bairro Nossa Senhora Aparecida, também. Eu só bebo Café Emerick. Danilo Gomes, alô Danilo, bom dia, do bairro Luciana Eringer, participando com a gente, muito obrigado. Érica Aparecida, da Sinceridade, eu só bebo Café Emerick. A minha amiga Nina. Oi, Nina. Bom dia, mulher. Tudo bem? Participando também do sorteio. Boa sorte. Agora, deixa eu mandar um alô especial. É aniversário dela, gente. É aniversário da Eloá. É a Fabiana participando. Oi, Fabiana. Bom dia. Lá no bairro Santa Terezinha. Henrique, gostaria de ouvir uma música. Ofereço para minha netinha Eloá. Ela está fazendo 4 aninhos hoje. Parabéns, Eloá. Muita saúde e muita paz para você, viu? Ó, parabéns, Eloá. Que papai do céu abençoe seu dia. Ah, deixa comigo. Claro que vai rolar a música dela. É aniversário, né? Ô, Fabiana, vai rolar merenda? Que horas que vai ser a merenda, hein? Conta pra gente. Agora, minha amiga Mayara Benevides. Oi, Mayara Benevides. Tudo bem, mulher? Bom dia. Fala comigo, Mayara. Solta sua voz. Oi.
2: Bom dia.
0: Bom dia.
2: Aqui, já mandei meu nome aí pro sorteio.
0: Tá bom, boa
2: aqui,
0: sorte.
2: Deixa eu te falar, você, fiquei muito chateado com você, porque você não tocou a minha música do Henrique Juliano
0: que
2: ontem,
0: isso?
2: Tá? E o Richard ficou muito bravo com você, porque
0: ai,
2: você tocou
0: Deus.
2: A música da outra mulher e não tocou a música
0: que?
2: Dele, tá?
0: É sério? Meu Deus do céu.
2: Fala com ele, Henrique.
0: Oi.
2: Fala, eu. Fiquei muito bravo.
3: Fiquei muito bravo.
0: Meu
2: porque
0: Deus
2: você
0: do céu.
2: Não tocou a música que a mamãe pediu.
0: Olha
3: você
0: só,
3: não
0: tá vendo?
3: Que você pediu.
2: Ela tá escutando aí, né, Henrique?
0: Tô escutando,
2: você
0: tô escutando.
2: Você toca a música dele aí, que ele ficou aqui ontem ligadinho, escutando a mensagem, e não ouviu a
0: meu
2: música
0: Deus
2: que eu
0: céu.
2: Pedi. Pilotinho de fogo.
0: Olha só, que isso, tá vendo? Ela fica me chamando de boca de sacola, tá vendo? Todo... Hoje ela não chamou. Ah, entendi. Então tá bom, ó. Ah, bora curtir, Henrique e Juliano. Obrigado, Deus. Essa é pra você.
4: Já parou para pensar

0: família, pelos amigos, pela saúde de cada um de vocês aqui nessa noite. Obrigado, Deus.
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16: Muito bem, agora são 9h36 e olha só, quem apareceu aqui foi a nossa amiga Amanda Pereira. E ela falou o seguinte: Henrique, toca a música Buquê de Flores. Essa aqui do Thiaguinho. É pra tia Gi. Entendedores entenderão. Entendi não. Eu quero saber também. Bom, bora curtir, né? Dizem que toda mulher gosta de rosas. Bora curtir Buquê de Flores. Fiquei sem entender. Me conta aí.

0: Muito bem, agora são 9h43. Você curtiu aí Entregador de Flores e Buquê de Flores. Dizem que toda mulher gosta de ganhar flores, né? Gosta de ganhar rosas. Será? É verdade isso? A mulherada gosta de ganhar flores, gente? Conta aí no WhatsApp. Eu quero saber, mulherada. Ah, os homens? Não sei. Tem gente que gosta, tem gente que não gosta. Mas eu quero saber a sua opinião. Tem gente que gosta de Pix aí, ó. O pessoal fala aqui, ó. Henrique gosta de Pix na conta. Ai, ai. Agora, o pessoal tá bravo comigo, gente do céu. Que isso, dona Irani Xavier. Bom dia, dona Irani. Fala comigo, solta sua voz aqui no WhatsApp do Bom Dia Nova. Oi.
1: Bom dia, Henrique.
0: Bom dia.
1: Irani da igrejinha, você não tocou a minha música ontem.
0: Ô, mulher.
1: Henrique, tô te ouvindo
0: meu
1: todo
0: Deus
1: dia.
0: Todo dia? Ai, meu Deus do céu, eu tenho que tocar a música dela, hein? Ô, dona Irani, bom dia pra senhora, viu? Obrigado pela sintonia.

0: Ai, ai. Valeu, Jojo. Tamo junto. Daqui a pouquinho vai rolar o Mirosmar pra você curtir aí, viu? Canta, Mirosmar. Ai, ai. Obrigado pela sintonia. Lurdinha. Oi, Lurdinha. Tudo bem, mulher? Bom dia, Lurdinha. Participando com a gente. Obrigado por participar. Boa sorte aí no sorteio. A nossa querida amiga Márcia Cândido. Oi, Márcia. Boa sorte também no sorteio, viu? Um abraço para você, para as amigas Elisângela, Vanilda, Viviane e Luana. Para todas as meninas aí, viu? Ótimo dia. Ai, e hoje é aniversário do Ramon. O Ramon é o filho da dona Maria Elizabeth, dona Betinha, lá em Barbacena. É o irmão da Lorena. Alô, Ramon, parabéns. Parabéns, viu, Ramon? Ô, dona Betinha, quantos anos que o Ramon tá fazendo, hein? É o irmão mais velho ou é o irmão mais novo da Lorena? Ó, parabéns, viu?
1: Deus, parabéns.
0: Ai, ela já me convidou. Eu ia perguntar que horas que ia ser merenda. Vai rolar merenda aí, ô dona Betinha? Vai. Ela já me convidou aqui, ó. Henrique, você já está convidado pra festa aqui em Barbacena. Ah, vou pegar um ônibus, hein? Tô chegando. Quando me convida assim, ah, eu gosto, gente. Quando me convida, eu amo. Pode me convidar. Vai rolar bolo. Bom demais. Torta. Oh, coisa boa. Parabéns, viu, Ramon? Muita saúde, muita paz. Que Deus abençoe a sua vida e dinheiro no bolso, né, Ramon? É o que a gente deseja também. Agora bora curtir música boa. 9h46. Essa aqui é para Jojo. A Joyce. Canta, Mirosmar. 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

acho que a dificuldade ninguém escolhe passar, entendeu? 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

0: Muito bem, agora são 9h58. Você curtiu Hungria Temporal? Bom demais. Ó, e a galera segue participando do nosso sorteio, tá? Quem tá na sintonia participando, bom dia pra Tainara. A minha amiga Fabiana Coutinho na sintonia também. A Solange Aparecida. Oi, Solange. Lá no Córrego Boa Vista, Distrito de Sacramento. Obrigado, viu, pela sintonia. A Marta também. Oi, Marta. Bom dia, Marta Vicente. Participando do nosso sorteio. Boa sorte. Claudineia no Centro de Reduto. Edmar Mendes. Participando com a gente. Pedindo música do Belo. Ofereço para todos... Para todos os amigos aqui do Camelô, Henrique, da Baixada, aqui em Manhuaçu. Edmar, um abraço, um abraço. Ótimo dia, um abraço para todo mundo aí na Baixada, na rodoviária. Em Alto Caparaó, quem tá na sintonia é a Marli Aguiar. Oi, Marli, tudo bem, mulher? Bom dia para você. Obrigado pela sintonia, viu? Ai, quem tá na sintonia também? Ó, meu amigo... Pedindo a música do Jads e Jadson. Toca aí pra nós, Henrique. É o Rafael Tasmo. Salve, salve, Rafael. Deixa comigo. Daqui a pouquinho vai rolar sua música. Bom, intervalo comercial. Pra dar tempo de você participar do nosso sorteio com o Café Emerick, uma bolsa com os produtos do Café Emerick, pra você mandar a sua mensagem também. Daqui a pouquinho a música volta.
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0: Agora são 10 horas.
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0: Muito bem, agora são 10h12. Você curtiu Ian Testão? Bom demais. Bom, e a galera tá participando comigo. Quem tá mandando mensagem é ele, Eduardo. Fala, Eduardo. Bom dia. Solta sua voz aqui no WhatsApp do Bom Dia Nova. Eduardo.
1: Bom
0: e aí,
1: dia,
0: cara?
1: Eu Eduardo, bom dia. Aqui do Balazinha. Tô trabalhando aqui por detrás do Correio Diniz.
0: Tá na obra. Bom trabalho, viu, meu amigo?
1: Muda, gruda da cintura da moleque. Oh, manda sair pra nós, por gentileza, Henrique. Tchau, obrigado. Por detrás do Correio Diniz aqui. Tá bom? Tchau, obrigado.
0: Tá bom, então. Tchau, obrigado. Ai, ai. Tá certo, meu amigo. Valeu. Um abraço pra você. Quem tá na sintonia também é o Sérgio. Alô, Sérgio. Lá no bairro... No bairro Lajim. Henrique, coloca o meu nome aí no sorteio, hein, cara. Eu só tomo café Emerique. Valeu. Ótimo dia. O Michel Douglas, Michel Ferreira, boca de lata, alô Michel. Bom dia, tamo junto. Tá na sintonia participando com a gente. Valeu, ótimo dia. O meu amigo Gino Pampam, salve, salve Gino, bom dia. Bom dia, meu chegado. Valeu, toca aí Diego Vitor Hugo, o alvo. Beleza, deixa comigo. Quem tá na sintonia, vascaíno, ele... Fala, Diegão! Diego Vascaíno, participando com a gente. Obrigado pela sintonia, valeu. Bom demais. Deixa eu ver quem tá mandando mensagem no Santa Luzia. Alessandra Oliveira. Oi, Alessandra, bom dia. Helenice também está na sintonia, participando lá na Barra de Simonésia. Toca uma música do Pablo aí, Henrique. Legal, um abraço pra você. Deixa comigo. Bom dia também para minha amiga, a mulher do pedal, Maria Paula. Oi, Maria Paula. Bom dia, bom dia. Boa sorte. Ela já mandou aqui, Henrique. Quero participar do sorteio. Aqui em casa é só o café Emerick.

Tá bom, mulher. Boa sorte. Meu amigo pediu, Henrique, toca a música Mesh Mesh. É. Comadre e compadre. Bora curtir. É o Mesh Mesh. Bora mexer o doce.

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1: Muito bem, agora são 10h23 e está começando o nosso ranking musical. Meus amigos, olha, quem escolhe a música agora é você. Na sequência, são três músicas e eu quero saber qual é a melhor na sua opinião. Bora participar com a gente? É simples. Pega o telefone, adiciona aí, ó, 33984541735. Hoje é as músicas novas, tá? 2026. A música número 1, Felipe e Rodrigo, Pós. A música número 2, Neto Brito com Luan Pereira, Mega Hair. E a música número 3, Plano C, do Zé Neto e Cristiano. E aí, qual é a melhor música na sua opinião? Bora participar com a gente? Pega o telefone agora. Adiciona aí, manda. Música número 1, Pós. A música número 2, Mega Hair. Ou a música número 3, Plano C. Bora participar com a gente. Esse é o Top Top do Bom Dia Nova.
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1: Muito bem, 10h32, esse é o Top Top do Bom Dia Nova. Eu quero saber qual é a melhor música na sua opinião. E aí, a música pós do Felipe Rodrigo, música nova, música pós. A música número 2, Mega Hare, Neto Brito com Luan Pereira. Ou a música número 3, Zeneto e Cristiano, Plano C. E aí, qual é a melhor música? Bora participar com a gente? Quem escolhe é você. Pega o telefone e adiciona aí 33984-541735. Bora participar. Quem escolhe é você mesmo. Pode votar aí, ó. Música 1, música 2 ou a música número 3.
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0: bem, 10h41, você curtiu o Rafa Auto-Reverse. E eu quero saber qual é a melhor música na sua opinião. Bom, antes de trazer o resultado da música mais votada, bora mandar um alô pra essa galera que tá participando comigo, deixa eu ver. Ó, minha amiga pagodeira, fala comigo, Fatinha. Ela mandou áudio hoje. E aí, mulher? Bom dia, Fatinha.
1: Ei, bom dia.
0: Oi, bom dia.
1: Eu quero dar os parabéns pra Andresa.
0: Andresa?
1: Minha filha, tá completando mais uma primavera.
0: Aê!
1: E passa essa música. Olha, aí, vamos de pagodinho.
0: Ah, então vamos de pagodinho.
1: Feliz pra ela especialmente. E pra todos os aniversariantes do mês.
0: Tá bom.
1: Essa música linda e maravilhosa. Vamos de pagodinho.
0: Vamos de pagodinho.
1: Vamos curtir.
0: Vamos curtir e celebrar a vida, né, mulher? Tá certo, Andresa. Meus parabéns pra você, viu? Muita saúde, muita paz, Andresa. Ótimo dia. Quem tá participando, deixa eu ver. Bom dia, bom dia. É lá no Maiuaçuzinho. É a Cida Rocha. Oi, Cida.
2: Oi, Henrique. Bom
0: Oi,
2: dia.
0: Oi, bom dia, Cida.
2: É a Cida Rocha.
0: Fala comigo, mulher.
2: Gostaria de ouvir uma música do
0: Qual
2: Netinho.
0: Música? Do Netinho.
2: Mila. E não esquece, porque da outra vez você esqueceu. E eu não vou te chamar de boca de sacola.
0: Ah, então tá bom.
2: Não mesmo.
0: Obrigado, viu? Aí tá ótimo. Um abraço pra você, minha querida. Minha amiga Maiara participando. Maiara da Vila Formosa. Bom dia, Maiara. A Yasmin Gomes, lá no Córrego da Raiz. Oi, Yasmin. Bom dia, mulher. A Renata Pereira, na Ponte da Aldeia. A Josi, em Santa Filomena. Oi, Josi. Bom dia. Henrique toca Eduardo Costa. Hoje eu estou muito apaixonada. Estou uma mulher apaixonada. Que isso, Josi? Calma aí, mulher. A Josi, lá em Santa Filomena, diz que está apaixonada hoje. Manda um abraço para os meus dois filhos, o Brian e o Railan. E para o grande amor da minha vida, o Fabiano, maridão. E para a minha mãezona, Henrique, a Efigênia. Um abraço para você também. Ah, obrigado. Ótimo dia. Carmelita. Oi, dona Carmelita. Bom dia.
3: Henrique. Carmelita Dias, do bairro Colina.
0: Fala comigo, mulher.
3: Gostaria de ouvir uma música.
0: Qual música?
3: Henrique e Juliano. Qualquer uma.
0: Qualquer uma.
3: E... gostaria de participar também do sorteio.
0: Ah, tá bom.
3: Tenha um bom dia.
0: Boa sorte pra você, viu? Legal. O Adriano Torres. Salve, salve, Adriano. Lá em São João do Manhuaçu tem um recado. Fala comigo, meu querido.
4: Fala comigo, Henrique.
0: E aí?
4: Bom dia, meu irmão. Tudo certinho, né?
0: Tudo certo.
4: Rapaz, queria pedir uma música aí hoje, cara.
0: Qual música?
4: Parece pro meu filho, tá fazendo 14 anos hoje.
0: Aí. Quem?
4: É o Adrian.
0: O Adrian.
4: Moreira da Silva.
0: Alô, Adrian. No dia 14, fazendo 14 anos.
4: Luana Magalhães, liga lá em casa.
0: Olha.
4: Fala comigo, meu irmão.
0: Fala comigo. Tamo junto, meu amigo. Ó, parabéns ao aniversariante do dia. Qual que é o nome dele mesmo? Esqueci o nome do rapaz, peraí.
4: Rapaz, queria pedir uma música pro meu filho, tá fazendo 14 anos hoje.
0: Quem que é?
4: É o Adrian.
0: Adrian, parabéns, Adrian. Parabéns, meu querido. Muita saúde, muita paz pra você, viu? Bom, e a galera...

0: Pera escolheu. A música mais votada foi a música número 3, Plano C. E você vai curtir agora.
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2: Muito bem, 10h56. É agora, meus amigos. Está na hora da participação premiada. Hoje, a parceria é com o Café Emerick. O Café Emerick é a nossa parceira aqui, trazendo para você um sorteio de uma bolsa com os produtos do Café Emerick. Então, você que ama tomar um bom café, o Café Emerick é o café que todo mundo quer. E todo mundo queria mesmo, tá, gente? Deu muitas participações, todo mundo querendo ganhar o Café Emerick. Agora, chega de enrolação. Bom, vamos lá. Quem vai? Deixa eu ver. Olha! Parabéns! Carmelita Dias, do bairro Colina. Parabéns, dona Carmelita, ao final do telefone, 4971. Ela participou, ganhou. Agora você que não ganhou, fica triste não, tá? Fica chateado não. Em breve, quem sabe, na próxima, você seja o contemplado. Hoje foi ela, Carmelita. Parabéns, Carmelita!
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2: Muito bem, bom, chegamos ao final do nosso programa. A nossa amiga aqui, bom dia pra ela, a Graziela Reis. Oi, Graziela, tudo bem, mulher? Bom dia. Ela falou, Henrique, eu pedi mil vezes pra tocar essa música do Pablo com a Simone Mendes. E não é que tocaram? Pois é, mulher, calma. Tava esperando chegar aqui, ó. É, suor pingado. Gostou? Ah, que bom que você gostou. A gente fica feliz. Pode pedir outras vezes agora. Pode sempre pedir, tá bom? Só mandar mensagem pedindo a música aí que a gente toca. Legal demais. Um abraço pra Claudineia lá em Reduto. Oi, Claudineia. A Simone Cândido. Oi, Simone. Um abraço pra você e pro nosso amigo Saulin também. Salve, salve, Saulin. Tamo junto. Um abraço pra todos vocês. A galera participa, manda mensagem, pedindo música. Bom demais. Segue o nosso Instagram, @9fm88. Me segue também, Henrique Souza. Vai lá, dá aquela moral pra gente. E é isso, pessoal. Daqui a pouquinho tem o Orelhão da Nova com o Ronaldão Chuchu. E pra encerrar, Tarcísio do Acordeon vai ser a saideira de hoje, bem animada. Eu vou ficando por aqui. Muito obrigado pela sua sintonia, pela sua participação. E eu volto daqui a pouquinho. Mas o Bom Dia Nova só amanhã. Tchau, tchau. Fui!

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1: Bom, legal, hein, galera? Bom dia, hein, Chuchu? Ô, Treivonso. Ó, bom dia pra você ligado aqui nos 88.3 da Rádio Nova, né, Chuchu? Bom dia, quarta-feira, quartou, uai! Nova! Pô, quarta-feira tá calor pra caramba, tá abafadão hoje, hein, Chuchu? Ah, tá calorão ainda, né? Ó, bora pra quarta-feira, olha que dia, hein? Pô, já estamos no dia 14 de outubro, caramba, hein, galera? Quarta-feira, 14 de outubro, tá começando mais um Orelhão da Nova. Avisa pra galera aí, manda nos grupos aí no WhatsApp, informa pra todo mundo aí, informa pra galera aí, ó. Avisa pra geral aí, ó, tá começando o Orelhão na Rádio Nova.
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1: Bom, se tá começando o Orelhão da Nova, a hora é essa, meio-dia, uma hora, duas horas, até três. Eu tô ligado, eu tô no Orelhão da Nova. E pra começar o Orelhão da Nova da quarta-feira, Chuchu, tem Jorge Mateus.

0: Bom, até chuchu, jeito moleque, pagode maneiro, né, galera? Sutilmente aqui na Rádio Nova, galera, com... Sutilmente, jeito moleque, muito maneiro, né? Seguinte, ó, vou girar a roleta pro intervalinho comercial, depois do intervalo tem uma música maneira da Simone Mendes aqui na Rádio Nova.
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1: Eu não vou contar nada, quem conta aqui é o...
5: Henrique Souza, e aí, gente, bom dia!
1: Henrique Souza.
5: Você ia falar boca de sacola, não, né?
1: Não, eu ia falar fofoqueiro.
5: Ah, olha, pior ainda, não.
1: Ah, fofoquinha dos artistas pode. Aliás, deixa eu mandar um... Ele é mais que um artista, ele é videomaker.
5: Videomaker
1: aqui da rádio e do jornal Tribuna do Leste.
5: Ah,
1: João Pedro. Pedro.
5: Verdade.
1: Videomaker.
5: Nossa,
1: ele entende, ele entende tudo de computador e tudo das redes sociais também.
5: É, isso aí.
1: João Pedro.
5: Valeu, João
1: menino
5: Pedro.
1: Bom.
5: Ele ajudou o Ronaldão, que o Ronaldão não tava conseguindo apertar um negócio ali, não, gente. O Ronaldão a idade tá chegando.
1: Explica direito aí, o seu moço velho. Explica direito, que quem tá ouvindo não vai entender porcaria nenhuma.
5: Olha só
1: que. Aí, velho, tá apertando ali. Ele veio trocar o microfone. E a espuma do microfone também.
5: E o Ronaldão não se dá muito bem com alicate, ferramentas. Não,
1: ele veio trocar o microfone. Então, seu.
5: Olha só.
1: Agora eu vou chamar assim:
5: que isso?
1: Boca de sacola. Boca de sacola é quem fala muito.
5: Ó, seguinte, bora falar de um... Ah, cara, eu tô tentando não falar, mas você entra aí, ó, no site de fofoca.
1: A gente ia falar da Virgínia.
5: No TV Fama.
1: Ah, pelo amor de Deus.
5: Tá todo mundo falando, não tem como fugir, é o seguinte.
1: De novo?
5: Mas parece que ganhou mais um capítulo essa história.
1: O que aconteceu com a Virgínia? A loira bonitona?
5: É, rapaz.
1: A ex do Zé Felipe?
5: A ex do Zé Felipe.
1: A namorada do Vini Júnior?
5: E agora é a ex do Vini Júnior, Chuchu.
1: Separou?
5: Pois é, separou de novo.
1: De novo?
5: Pela não sei quantas vezes. Né?
1: Agora não volta mais não, hein?
5: Será que volta?
1: Não, agora volta mais não.
5: O que aconteceu?
1: Eu falei com ela.
5: Que eu acho que acabou mesmo.
1: Eu falei com ela.
5: Você
1: falei, negócio você ficar viajando direto, é Goiânia, Madrid, Madrid, Goiânia, é Rio de Janeiro, Madrid.
5: Não pegou muito, né?
1: Você tá ficando desgastado, tem que estar mais aqui, tem que vir amanhã em Uaçu.
5: Pois é, tem que dar uma passadinha aqui na loja
1: aí, dela. Aí vai vir a Virgínia.
5: Vai vir?
1: Vai.
5: Agora ela vem, né?
1: Não, é a Virgínia, minha amiga, que mora em Abricampo.
5: Ah, entendi.
1: Ela vai vir na festa sábado do pagode.
5: Ah, entendi. Ó, seguinte, mas agora acabou mesmo, Chuchu. Deixaram de se seguir nas redes sociais, apagaram todas as fotos juntos. Sabe lá no Instagram, quando você tira aquela foto com a morena, Chuchu? Você,
1: olha,
5: aí posta nas redes
1: sociais.
5: Deixa
1: lá no Reels.
5: Deixa lá no feed do Instagram.
1: É o feed? Como é que chama lá o trem? Feed. Fica arquivado?
5: É, fica arquivado. Agora apagou tudo, já era.
1: Como é que chama o negócio que fica lá?
5: Feed.
1: Feed?
5: Feed.
1: Feed, se fosse da época dos trapalhões, e falar que tava fedendo, feed.
5: É coisa de jovem.
1: Aí ela foi lá,
5: bicho,
1: e apagou.
5: Ela apagou.
1: Eu apaguei outro dia uma foto minha também lá.
5: Ah, é? Com alguém, hein? Você pode falar?
1: Não. Fala da Virgínia.
5: Ó, mas é o seguinte, mas calma, porque a notícia não termina aí, tá? Pouco depois do término com Vini Júnior, a Virgínia viajou para Miami, nos Estados Unidos, aonde se encontrou com o ex-marido, o Zé Felipe. É, parece que bateu uma saudade, será?
1: Boca de sacola mesmo.
5: Olha só, mas calma, deixa eu terminar. Atenção.
1: Os dois. Agora é ex, o Vini Júnior?
5: A ex do Vini Júnior.
1: São dois partidões, né?
5: Entendi.
1: Pô, dois partidões, cara. Mas maneiro.
5: Você
1: são trabalhadores. Os dois são bom partido.
5: A Virgínia
1: trabalha,
5: foi levar
1: os filhos. Os dois são trabalhadores, os dois são bonitões.
5: Mas a Virgínia foi só levar os filhos pra encontrar o pai, que estava passando um período lá nos Estados Unidos, porque o Zé Felipe é cantor, né? É músico, tava lá fazendo um novo projeto musical. Então é por isso, tá? Você é maldoso, tá vendo, Chuchu? Você fica pensando as coisas aí?
1: Tô pensando nada, ué.
5: Pelo amor de Deus.
1: Se separou?
5: Se separou.
1: Assim que é bom. Separaram, mas mantém um bom relacionamento.
5: Um bom
1: porque
5: relacionamento.
1: Eles têm três filhos.
5: Isso.

0: isso?
1: É, Maria fica mais com Maria... ela, mas tem que ficar com o papai, tem isso, que ficar com o vovô lá do Leonardo, com a vovó Poliana.
0: E tem um bom relacionamento.
1: Sim, que
0: depois
1: é bom.
0: Eles foram curtir uma praia juntos, com um bom relacionamento, né? Foram pra Miami.
1: O Zé Felipe e a Virgínia foram pra praia.
0: Foram pra praia.
1: Nossa, com o mulherão daquele. Ele não teve a recaída, não.
0: Não, cara, ainda não se sabe se aconteceu um. Como que fala nessa questão? É uma reconciliação de uma reconciliação?
1: É uma recaída.
0: Sei lá, uma recaída, né? Pois é.
1: O que importa é que eles mantêm, separou. Porque quando essa turma aí separa e fica perseguindo mulher, querendo bater, ou não sei o que lá. Né? Separou, amigo. Vai lá, tempo ao tempo.
0: Isso.
1: Vira que segue.
0: E pra encerrar...
1: Aplausos pra Virgílio e
0: Zé Felipe.
1: E pro Vini Júnior também.
0: Também. Será que o Vini Júnior vai se dar bem agora no futebol brasileiro? Ou lá no Real Madrid?
1: Ah, no futebol, tá jogando na seleção, não jogou
0: nada.
1: Foi, né? O melhor da seleção esse ano, diga, mas não tá com a bola toda também, não.
0: Bom, e ficaram até no hotel juntos, tá? Aqui em São Paulo, quando chegaram. Ficaram hospedados juntos, a Virgínia Fonseca e o Zé Felipe. Na segunda-feira, quando eles voltaram dos Estados Unidos, eles ficaram hospedados juntos. E aí, será? Sei lá, né? Eu só vou trazer a informação aqui.
1: É um casal aqui. Bonito também.
0: É um casal bonito,
1: Felipe e a Virgínia.
0: É isso aí. Pronto, é isso aí, Chuchu. Foi o suficiente pra
1: tá
0: galera
1: bom.
0: Ficar especulando a vida dos outros aí.
1: Você sabe quais, deixa eu ver aqui, uma, duas, três, quatro, cinco, seis, sete. As 10 músicas estão bombando no momento?
0: Ah, com certeza.
1: No momento.
0: No momento.
1: Você sabe?
0: Ah, claro.
1: Sabe nada.
0: Pode falar aí, que
1: sabe,
0: eu sei.
1: Você não tá vendo?
0: Ó, vamos lá então, eu tô Gustavo Lima.
1: Eu tô do lado de cá da mesa, galera, ele tá do lado de lá, então ele tá vendo. Eu peguei aqui, ó, Google.
0: Vamos lá.
1: Músicas mais tocadas no momento, outubro de 2026. Eu te seguro, Panda.
0: Eu te seguro com sucesso.
1: Bala Alojada, Gustavo Lima.
0: Sucesso também.
1: Cadeira Cativa, Zé Neto Cristiano.
0: Oh, boa.
1: Ainda bombando, Pedro Pecado, Menos é Mais e Simone Mendes.
0: Tá aqui, ó. Ela é de 2025?
1: Bombando também que ainda. Isso? Só do momento.
0: Do momento. Vai
1: Jet
0: volta.
1: Jet Ski, Pedro Sampaio.
0: Olha, o verão tá quase chegando aí, hein, galera.
1: Não, mas é porque tá tocando, porque é sucesso. Postil de Gasolina, João Gustavo, João Gustavo Murilo e o Grelo.
0: E o Grelo? O Grelo tá fazendo sucesso, hein?
1: Essa. Direitos Iguais, Simone Mendes.
0: Ah, sempre Simone Mendes no sucesso.
1: E Irmão da Lua, Amigos das Estrelas, Zezé de Camargo.
0: Ah, o Mirosmar. O Mirosmar.
1: Na sua
0: você gostou daquela? Amanhã eu vou tocar uma do Mirosmar, uma versão que você gostou dela.
1: Amigos da Lua.
0: Amigos da Lua.
1: Não, achei que estragou a música.
0: É do vovô.
1: É versão original.
0: O Ronaldão não gosta de versões. Não,
1: não eu gosto.
0: Ficou boa. Tem uma
1: versão maneira, aquela do Jota Quest, da música do Tim Maia, Esculpidor de Sete Mares. Mas essa aí do Zezé ficou... Eu não gostei. Né? Quem gostou, e tá tudo bem.
0: Isso então. Vambora, Chuchu.
1: Vambora.
0: Até amanhã, pessoal. Tchau, tchau. Não, até 4 horas da tarde com o nosso... Lili. O Voz de Trovão.
1: Só o Ibinelli em Santa Margarida que pode chamar de Lili.
0: Ele
1: não gosta.
0: Tá vendo, pessoal? Tchau, tchau. Valeu.
1: 4 da tarde tem mais resenha da nova. 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
1: Essa música é maneira, hein, Chuchu? Postinho de gasolina.
2: É o Grelo!
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1: Pô, esse som é maneiro, hein? Postinho de gasolina, João Gustavo e Murilo. Boa, galera, W Brasil, Jorge Benjó, maneiro, né? E ainda, telefone sem fio, Mari Fernandes. Galera, agora tem uma pausa de 10 minutos na programação da Rádio Nova FM para a propaganda eleitoral obrigatória. 10 minutos, hein? Até já!
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Bom, Chuchu, ó, já tá valendo pra galera participar com a gente aqui. O quadro Tem Alô no Orelhão, Tem Alô na Rádio Nova. Manda aquele recadão pra gente aqui, pra Nova FM, pro 984541735, tá? Você pode mandar mensagem no áudio, no vídeo, no texto, 20 segundinhos aí, tá bom, Chuchu? Não esquece de colocar o seu nome e de onde você tá falando, tá, Chuchu? Tem Alô no Orelhão, Tem Alô na Rádio Nova. Pô, você pode pedir uma música, pode dar uma cornetada, pode mandar um alô pra galera. Ah, você vascaíno ontem, Vascão 1-0 no Boca Júnior na Argentina. Você atleticano tem hoje a semifinal com o Montevideo City em BH do Galão da Massa na Sul-Americana. Você torcedor do Fluminense, Libertadores América, hoje também tem contra o Palmeiras, você palmeirense. Ah, e você que não torce para nenhum desses times aí também, que não é chegado no futebol, manda um áudio pra gente também aqui, tá, Chuchu? Tem Alô no Orelhão? Tem Alô na Rádio Nova. 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Fizeram uns procedimentos dele. 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O site da Nova tá repaginado, tá lindão, Chuchu! Ai, tá lindão, né? Igual a música Chuchu tá bombando, ó.

0: Bom, até aí, Chuchu, falar é fácil. Helber e Alan, na Nova.
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0: Bom, tem alô no Orelhão, tem alô na Rádio Nova. Eu quero conversar com você. Vamos conversar comigo, Chuchu? Uai. No bairro Bom Jardim, Nelson Jacó. Nelson Jacó, Nelson Jacó. A Danila, Danila de Fátima, tá no Córrego do Bálsamo, zona rural de Manhuaçu. Ela mandou um áudio cantando a música do Chuchu, ó. Vamos ver a nota pra ela de 0 a 10, hein? Canta aí, ô, Danila.
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0: De novo.
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0: Ah, tá bom. Oito, nota 8. Ah, mandou legal, hein? Você também pode mandar um áudio pra gente aqui cantando a música do Chuchu, tá? Tô esperando. Em São João do Manhuaçu, a Lana é do fã-clube Eguinha Mijoleta. Em São João do Manhuaçu, Usa Agroboy. Claro que ela pediu a música do Usa Agroboy, que ela manda um alô pro maridão dela também. Alana, Chuchu. Bora pra Reduto. Fala, Chuchu, tá trabalhando e ouvindo a Rádio Nova. O Vasco não joga.
3: Fala, Chuchu, boa tarde, meu querido. Saudação, vascaína. Uma quarta-feira abençoada a nós. Estão por cá, estão aqui no Reduto, pai. Eu e o meu amigo Everaldo aqui, rapaz, de casca de bala, pelejando com a pintura aqui, graças a Deus, aqui. E o Vascão? O Vascão não joga, o Vascão desfila, né? Foi na Bamboneira, meteu 1-0 lá, com o resultado pra casa, né? Fora o bairro, né, Ronaldão? Você é doido. Aqui, roda pra nós, que choque pra nós, pra cá, uma vez pra nós, hein, pai? Estamos aqui, pra todos que estão ouvindo, na maior, na melhor. Então, por cá, pai, saudação, vascaína, vamos pra cima, que foguete não tem rei. Tchau, obrigado. Valeu, um abraço, meu irmão.
0: Ô, Hélio, o Vasco não joga, né? O Vasco se exibe, né? Ah, deu um show de bola ontem lá na Argentina, no La Bombonera. 1-0 no Boca Júnior, né? Terça-feira que vem no Maracanã, na cidade do Rio. Vai ficar pequeno o Maracanã terça-feira que vem, hein? Ó, Chuchu! Daqui a pouquinho na Nova tem Viralizou, Country Beat com Guilherme Benuto. Viralizou já já pra você na Nova. Olha, olha, olha.

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0: Bom, Chuchu, esse é o Péricles aqui na Nova, daquele jeitão. É o Péricles, o Pericão. Vamos girar a roleta aqui pro intervalo comercial, galera. No orelhão, orelhão.
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9: 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Tá bom, galera?
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0: Orelhão Toca Duas. Olha, legal, Chuchu, insegurança e nem de graça. Foi o Pixote no Orelhão Toca Duas, hein, galera? Bom, manda aqui pra Rádio Nova aqui o seu Orelhão Toca Duas, tá? Manda aquela mensagem legal pra gente. Falar em mensagem legal, o Heron Júnior tá longe pra caramba de Manhuaçu, né? Mas Petrina, que é melhor que Paris, continua no coração do Heron Júnior, que é vascaíno também. Vai dar uma cornetada o Heron Júnior, ó.
1: Chuchu, bom dia.
0: Boa tarde.
1: Quem tá falando é Heron Júnior, da Petrina. Queria mandar um abraço aí pros nossos amigos secadores aí. Marcinho Pomba, vulgo, boca de lata. Marcinho Cataosso, da Petrina. Luiz Otávio. É, mandar um abraço aí também pro nosso amigo Éder Mucamba.
0: Mucamba.
1: A todos os flamenguistas aí que torceu contra nós ontem, não teve jeito, tá? Manda ligar o secador, porque terça-feira que vem tem mais e não adianta, entendeu? Estão todo mundo assustado, entendeu? Porque o Vasco voltou a dar alegria para os torcedores, meu querido. E um abraço aí para todo mundo aí de Manhuaçu. Tamo junto e é nóis.
0: Esse Heron Júnior, vascaína. Vai Vasco, vai Heron Júnior.
1: Aproveitar e queria agradecer todos os colaboradores que ajudaram aí na festa das crianças do bairro Petrino. É a terceira. E tenho certeza que isso aí vai durar por muitos, muitos e muitos anos. Isso virou tradição. Queria agradecer de coração todo mundo que pôde estar lá ajudando. Todo mundo que doou alguma coisinha, doou seu tempo. Queria agradecer em nome da ONG PTN. Tamo junto, meu querido.
0: Ah, legal, foi legal a festa do Dia das Crianças, né? No bairro Petrina, PTN, Petrina é melhor que Paris, hein? Valeu, Heron Júnior. Bom, quem tá com um sorriso de orelha a orelha também, a E. Martins Soares, é o casal William e a Fabiana Emerick, família vascaína, hein? Ontem 1-0 Vascão no Boca Júnior na Argentina, semifinal sul-americana.
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0: 1 hora.
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Bom, Chuchu, só dando uma pincelada no futebol, meio de semana, esse meio de semana, semifinais da Copa Sul-Americana, da Sula, e também da Libertadores, da Liberta, hein, galera? Ontem, jogo de ida na Argentina, em Buenos Aires, num folclórico estádio La Bombonera, tava super lotado, né, com a fanática torcida do Boca Júnior, lotou La Bombonera ontem, mas o Vascão da Gama não quis nem saber, né? Dá licença aí, Boca Júnior. O Vasco foi lá na Argentina, o da Bombonera.

La Bombonera, Boca Júnior 0, Vasco da Gama 1. Fora o jogador que foi expulso, o Andrés Gómez, o colombiano do Vasco, foi expulso. Acho que ele deu mole, né? Mas o árbitro, o juiz, ontem foi ruim pra caramba, né? Prejudicou o Vasco. No primeiro tempo, tem uma entrada do jogador do Boca Júnior lá. Tinha que ter sido expulso já no primeiro tempo. Muito ruim, muito fraco o árbitro ontem. Mas o Vascão da Gama não quer nem saber. E foi lá e ó, passou o rodo 1-0. Terça-feira que vem, 9:30 da noite, o Maracanã vai ficar pequeno, porque todos os ingressos já foram vendidos antecipadamente, né? Mais de 70 mil pessoas, né? Terça-feira que vem, jogo de volta, o Vasco joga por um empate ou vitória no Maracanã. A outra semifinal acontece hoje em BH, tem Atlético Mineiro e o Montevideo City, galera. Jogo de ida, hein? Galão da Massa tem que fazer o resultado hoje para quarta-feira que vem. Jogar tranquilo no estádio. Se bem que o Montevideo City não tem nem... A torcida é pequenininha. No Uruguai, time de massa é o Nacional e o Peñarol, né? Então, o Montevideo City, ele vai jogar um clube SAF, ele vai jogar no estádio Centenário, estádio para 80 mil pessoas, vai estar com um público, se bobear, a torcida do Atlético vai ser maior do que a torcida do Montevideo City semana que vem, jogo de volta. Agora, para isso, o Galo tem que fazer o resultado hoje, né? Tem que ganhar, hein, Galo? Vamos ganhar hoje, não dá mole não, hein? 7 da noite. A Arena do Galo vai estar lotada, apesar do horário, 7 da noite, né? E hoje também... Semifinal Libertadores América, jogo de ida no Maracanã. Vai estar lotado o Maraca hoje também. Fluminense e Palmeiras. O Palmeiras, pelo elenco que o Palmeiras tem, acho que o Palmeiras é favorito aí para chegar em mais uma final aí. Mas bom, jogo é jogado, né? Jogo é jogado, hein? O Fluminense tem bons jogadores também. Não é à toa que o Fluminense, campeão da Libertadores em 2023, chegou numa semifinal de novo aí, né? Jogão, hein? Hoje no Maracanã. 9:30 da noite, quarta-feira que vem, 9:30 da noite, Arena do Palmeiras tem Palmeiras e Fluminense. Quem vai passar, hein? Vai passar o Fluminense do Batista e do Batistinha da pizzaria? O Fluminense do Carlos Henrique? O Fluminense do Tchá? O Fluminense do Eduardo Bazem? O Fluminense do Almir Tuller em Durandé? Ou vai passar o Palmeiras? Palmeiras, por exemplo, do Glaucio, do bairro Nossa Senhora Aparecida, hein? E aí, hein? Vamos aguardar logo mais, hein, Chuchu? Fala aí, Chuchu. Para torcedores do Fluminense, do Palmeiras, do Atlético Mineiro, do Vasco da Gama, a música do Chuchu, todo mundo cantando, ó.

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Ah, legal, de repente rolou o Chuchu Ronaldão, não era pra rolar, mas rolou. Ai, ai, tá bom, né, Chuchu? Ah, a galera tá cantando de montão a música do Chuchu também, né? Deixa eu... A Poliana falou assim, eu tô ouvindo a Rádio Nova, meu nome é Poliana, manda alô pra minhas filhas Milena e Giovana. Obrigado, Poliana. Deixa eu ver aqui quem mais aqui, a... Tem um zap aqui do final, é... Tem um zap aqui do final, é... 8769? É, não tem um nome aqui, mas depois manda o nome aí, tá? Na hora de mandar a mensagem, manda o seu nome aí, de onde você tá falando, hein, Chuchu? Ajuda nós aqui. Por exemplo, a Franciele, ela tá no bairro Engenho da Serra. Oi, Franciele, tudo bem? Vamos curtir o Denis DJ? Sou seu fã, Denis! Nova. Essa música do Denis é maneirinha, né? Sou seu fã, Denis DJ, aqui na Nova, no Orelhão. Orelhão. Oh. Raio de...

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2: O Orelhão da Nova volta já já. Daqui a pouquinho. Você curte essa aqui, ó.

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0: Boteco, Chuchu, Zezé de Camargo, irmão da Lua, amigo das estrelas. Essa tá bombando, né, Chuchu? Essa música é maneira. É o Zezé de Camargo rústico. Tá bombando o Zezé de Camargo, Chuchu. Bom, vou ter que virar a chavinha pro intervalinho comercial no orelhão, tá, Chuchu? Ó!
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0: 2 horas!
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0: Ai, ai, né, Chuchu? Tem alô no Orelhão, tem alô na Rádio Nova, manda seu recado pra gente. Se você quiser participar, manda aquele recado pra gente aqui com o seu nome, de onde você tá falando. Pô, pode dar uma cornetada, pode pedir uma música, pode mandar um som pra galera. Por exemplo, aqui o Amarildo do bairro Catuaí, o Amarildo, compadre do Washington do Salão, ele falou que hoje a seleção joga 7 da noite, que é o galão da massa dele, Atlético Mineiro, na Copa Sul-Americana semifinal, né? Contra o Montevideo City. Aí sim, hein, Amarildo? Amarildo do bairro Catuaí. Tem alô no Orelhão, tem alô na Rádio Nova, tem alô pro Zé da Copasa, Simone Eza. Oi, Zé da Copasa, chuchu. Pô, tem um áudiozinho aqui, ó. Vai, chuchu, solta a voz aqui na Nova.
1: Boa tarde, chuchu, aqui é o bonitão do Bom Pastor Jorge 40.
0: Ai, ai, ai.
1: Querendo oferecer uma música aí do Eduardo Costa.
0: Sim, senhor.
1: Amor de Violeiro. Vou oferecer para a Hélia da Farmácia e a todos os ouvintes da Nova, Melhor e Maior. Manda um alô para a Marina aí da...
0: Esqueceu. Lembra aí, rapaz.
1: A mais Z. Farmácia A mais Z. Todos vascaínos. Tá? E para você que é vascaíno.
0: Ah, tá rindo à toa, o Jorge 40, tá rindo à toa com o Vascão dele, né? Mestre Marcelinho Papagaio aqui em Manhuaçu. Deixa eu ver, mandando um abraço aí pra galera. Saudações, vascaínas. Um abraço aí pros comerciantes, moradores e comerciantes da rua Olímpio Vargas aqui em Manhuaçu. O mestre Marcelinho Papagaio tá mandando alô pra toda a galera. Aí sim. O Bibi tá em reduto, é o Bibi, tá mandando alô pro Adriano. O Bibi é Vasco, o Adriano, amigo, o Adriano do Sicoob Credilivre...

0: é flamenguista. Não é, Bibi? Tá bom, Bibi. Bibi. Bibi, Bibi. Maria Ribeiro Santos, ela tá na rua Melinha Biac, no bairro Todos os Santos. Oi, Chuchu. Tem mais um aqui, ó. Vai, solta a voz aqui, Chuchu.
1: Fala, Chuchu Ronaldão, aqui é o Daniel de Alto da Paraó, Bascão Raiz, boboneira que eu conheço, é a boboneira de colocar bombom, não do Boca Júnior. Tchau, obrigado. O Vasco não joga, o Vasco se exibe.
0: Aí sim, Chuchu, cidade de Alto Caparaó, legal, hein? Érica Alves, Manhuaçu. Oi, Érica, tudo bem, Érica? A Vânia Lima, do Nossa Senhora Aparecida. Oi, Vânia. O Gilberto de Souza da Petrina. Oi, Gilberto. Cadê o... Ah, o Dedé. Tem um alô pro Dedé. O Dedé é botafoguense, hein? Dedé da Secretaria Municipal de Esportes de Manhuaçu. Dedé. Ronaldo Martinho. Tá em Alto Jequitibá. Oi, Ronaldo Martinho. Obrigado aí, Chuchu. Cadê o baiano aqui, gente boa aqui? Vai, baiano. Solta a voz aqui, rapaz.
2: Olá, Chuchu. Boa tarde, beleza? Aqui na dobradinha da Nova aí. Toca um Zé Vaqueiro pra nós. Se uma delas pudesse ser aquela música Flash, tá estourada, viu, Chuchu?
0: Tá mesmo.
2: Aqui é o Michael, todo mundo na Bahia, escutando o Chuchu Ronaldão, aqui na Bahia, viu?
0: É o Michael. Tá ouvindo a Nova no aplicativo, ó. Se você ainda não tem, baixa aí o app da Nova para seu telefone celular também, ó.
2: Aqui é o Michael, todo mundo na Bahia, escutando o Chuchu Ronaldão, aqui na Bahia, viu?
0: Ah, legal. Cadê o Cairo Assis, hein? O Cairo Assis é aqui de Manhuaçu, do Portal Egol, tá sempre aí trabalhando nos eventos esportivos nos quatro cantos da região, né? Ó o Cairo Assis aqui, ó. Solta a voz aqui, Chuchu.
3: Chuchu Ronaldão, fala, meu amigo.
0: Mas não cantou. Como cantou, tá ruim, hein, Cairo Assis, ó.
3: Chuchu Ronaldão,
0: fala. Caramba, hein?
3: Chuchu Ronaldão, fala, meu amigo. Vamos que vamos, é ligadinha melhor aqui. Tá aí o Pedro aqui, ó, na Secretaria de Infraestrutura e Limpeza Urbana.
0: Tá baiado.
3: Ouvindo a melhor com o nosso amigo Ronaldão Chuchu, tá? Manda aquele abraço pro Pedro, lá de Ipanema. Tamo aí trabalhando, tá? Forte abraço, meu amigo.
0: Meu, Cairo Assis. Ele só começou a cantar a música do Chuchu, ó.
3: Chuchu Ronaldão.
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8: Bom, legal, hein, Chuchu? Aqui é a Rádio Nova. Ó, tem alô no Orelhão, tem alô na Rádio Nova. Micaele tá no bairro Bom Jardim. Oi, Micaele. Já o Matheus Oliveira tá em Santa Filomena, Santana do Manhuaçu. Aô, Chuchu. Matheus Oliveira de Santa Filomena. Já o Felipe tá no córrego. O Felipe tá no córrego São Bento, zona rural de Moimirim. Manda abraço especial aí pra meu filho, Bernardo. Hoje é aniversário do Bernardo. Ah, uai. Bernardo é o filho do Felipe e da Dona Luísa, no córrego São Bento, Moimirim. Seu aniversário hoje, ô Bernardo, uai. Feliz aniversário, Bernardo. Como é que ele colocou aqui? O Felipe, córrego São Bento, Moimirim. Manda um abraço especial aí para meu filho Bernardo, completando 1 ano de vida hoje. Para Luísa, minha esposa. Pro Aldo, vascaíno, e é o melhor pedreiro da região, é o Aldo, pedreiro vascaíno. E hoje é aniversário do Bernardo, hein? 1 aninho, filho do Felipe e da Dona Luísa, no Corre São Bento, Mãe Mirim. Valeu, chuchus! Vamos ver quem mais aqui. Lá, lá, lá, lá. Mandou um salve também aqui pra Maria Ribeiro, no bairro Todos os Santos. Oi, Maria Ribeiro, tudo bem com você aí, Chuchu? Uai. Bora curtir um pagodinho do Sorriso Maroto, assim você mata o papai. Esse pagode é maneiro, hein?

0: Ai, ai, né? Deixa eu mandar um abraço pra a Shirley. A Shirley é nossa atendente, né? Sempre atendendo a galera aqui na sede da Rádio Nova, no quinto andar, na Praça 5 de Novembro, número 339. 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Alô, Nova FM, boa tarde. Nananana. Bom, tem alô no Orelhão, tem alô na Rádio Nova. Fala, dona Sebastiana, do Guarani Reduto.
1: Boa tarde, Ronaldão. Que é Sebastião de Guarani. Quero te pedir a música Barquinha de Ouro com Guilherme Silva. Bom. Essa música pra mim, o pessoal meu aqui no Canadá, Jaguaraí, Martin Soares. E pra vocês aí da rádio, aqui no Guarani, Ouro Maior Nero. Essa música, por favor.
0: Ah, obrigado aí, né? Beijão pra galera do Guarani, corre o Guarani Reduto. Ah, o Chuchu tá trabalhando aqui, ó, pintor. Solta a voz aqui.
2: Ô, Ronaldão, Chuchu, gente boa. Aqui, passa um Raça Negra pra mim, meu amigo. Fernando Pintor que tá falando. Mandar um abraço pro meu amigo Rei e o Sandro e o Chiquinho. Chulezento, meu filho Leonardo. Pé Grande. Aqui, passa uma música aí pra nós, meu amigo. Boca de sacola, sacola, sacola, sacola.
0: Valeu! Ô, Apo, Chulispa, Boca de Sacola é o Henrique. Pé Grande e o Chulezento. Tem um abraço pra galera aí. Deixa eu ver o que mais. Ah, deixa eu ver aqui a... A Cíntia. A Cíntia tá em Vista Alegre. Oi, Cíntia. Cíntia tá no córrego Vista Alegre, Martins Soares. Ela manda alô pra toda a família dela. Ela gosta das músicas da Nayara Azevedo. Oi, Cíntia. Córrego Vista Alegre, Martins Soares. Valeu, Chuchu. Ah, deixa eu mandar um salve aqui, o chefe de cozinha dos Bão, o Eliassi Fernandes, em Alto Caparaó. Ô, chefe, tarde pra você também. Tarde pra você também. Tarde boa. Ô, Bruno Marrone, ai que vontade.

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1: Legal, hein, Chuchu? Ó, tá quase acabando o Orelhão da Nova aqui. Antes, mandando um abraço a Bárbara, tá aqui, Mãe Uaxu. O Amarildo, ô Amarildo, do bairro Catuaí, compadre do Austin. Gosto do salão. Buiu também, ô Buiu. Buiu mandou aqui, ó. Hoje, 4-0 Atlético Mineiro. Valeu, Buiu. Deixa eu trazer aqui o Romário, Caputira, Mãe Uaçu, Caputira. Mas ele tá trabalhando em Mãe Uaçu, né? Cornetinha. Vai, Romário.
2: Fala comigo, Chuchu. Manda um abraço pro Juninho, meu irmão, que tá aqui na obra. O Boca de Lata.
1: Outro Boca de Lata?
2: Então, qualquer um que você tocar pra ir do lado do Costa, ele gosta. Qualquer um, da primeira à última.
1: Ô, Romário, valeu, Romário, cornetinha. E seu irmão que é bom. Ai, ai, né? Bom, Chuchu, tô indo embora antes. Ó, tá saindo mais convites aqui, mais ingressos, ou melhor, né? Pro Pagode das Alturas, Pagode da Dica, sabadão que vem, 9 da noite, no Boston City Futebol Clube Mãe Uaçu. Vai ficar bom demais, hein? 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Ó, convites saindo pra Franciele dos Reis, do final 1411, Érica Alves, do final 5461, e também a Micaele dos Reis Arcanjo, do final 2857. Ô, Micaele, ô, Érica Alves, ô, Franciele dos Reis, a equipe de promoção da Rádio Nova vai entrar em contato com vocês aí, tá? Espera um pouquinho aí. E, ó, pra você concorrer a mais prêmios legais aqui, pra você participar e concorrer nos sorteios da Nova, é só ficar ligado aqui na programação da Rádio Nova 24 horas por dia, tá bom, Chuchu? Boa quarta-feira para você, para sua família. E mais uma vez, obrigado pelo seu carinho, obrigado pela sua audiência e obrigado pela sua participação com o Ronaldão Chuchu, aqui na Nova. 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Valeu!

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0: Bora começar o Popline nesta quarta-feira, 14 de outubro. Ótima tarde para você que está na sintonia pelo radinho convencional, através também do site 889fm.com.br. Você, claro, conectado aqui na Rádio 9, é uma alegria imensa estar junto com você. E aqui a gente faz uma festa no seu rádio. Bora aumentar o volume.
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1: E agora a gente dá aquela vasculhada no mundo do esporte aqui na Rádio Nova FM pra gente conferir o que, tem hoje, hein? O que, tem? Ah, meu amigo, hoje nós teremos aí, ó, semifinais da Libertadores, que terão início aí na noite desta quarta-feira, dia 14, com o jogo de ida entre Fluminense e Palmeiras. O duelo de brasileiros que está marcado aí pras 9h30 da noite, no horário de Brasília, no Maracanã, Rio de Janeiro. Fluminense e Palmeiras passaram pela fase classificatória com o segundo lugar em seus grupos, o C e o E, respectivamente. Ambos tiveram classificações aí apertadas nas oitavas e nas quartas de final. O tricolor superou o Independente Rivadavia na Argentina nos pênaltis nas oitavas após dois empates. Eliminou o Platense da Argentina nas quartas por 3-2 no placar agregado, com uma vitória em casa e derrota fora. O Verdão, por sua vez, encarou o Cerro Porteño do Paraguai nas oitavas e avançou aí ao empate em casa e vitória pelo placar mínimo no Paraguai. Na fase seguinte, a classificação foi decidida nos pênaltis diante da LDU do Equador após vitória em casa e derrota em Quito. Agora, você que está ligado aqui acompanhando, nesse duelo brasileiro, qual é o seu palpite para hoje, hein? Fluminense e Palmeiras iniciando aí o jogo de ida das semifinais da Libertadores. Olha só, o Atlético Mineiro também inicia a disputa das semifinais da Sul-Americana contra Montevideo City Torque. Na noite desta quarta-feira, o confronto de ida será na Arena MRV em Belo Horizonte. A bola vai rolar a partir das 19 horas, 7 da noite, horário de Brasília. Então, ó, você que tá ligado, tá acompanhando o Galo Torque, que avançaram em primeiro lugar em seus respectivos grupos na primeira fase da competição e foram direto para as oitavas de final sem precisar passar pelos playoffs, né? No mata-mata, o Atlético eliminou aí dois times brasileiros, Red Bull Bragantino e depois o Santos. Já o Torque passou pelo Tigre e

0: pelo Cienciano. 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

0: 3h40. 88,3. O melhor som pra você aqui no Popline, na melhor sintonia.
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0: Pois é, vamos selecionando por aqui as queridinhas do programa Popline pra você que tá ligado, tá conectado através do radinho convencional. Obrigado aí pelo seu carinho, pela sua companhia na nossa programação. Você que está aí no trânsito neste momento, você que está trabalhando, está na sintonia, está aí nas lanchonetes, um abraço carinhoso para você que está conectado aqui na Rádio Nova. Tarde de calor, hein? Aqui em Manhuaçu, 28 graus a temperatura neste momento. A umidade relativa do ar, 60%, e a mínima prevista para hoje, 19 graus. Aqui você fica bem informado aqui nesse bate-papo na Rádio Nova. E aqui assim, você participa, pede o seu som preferido. Você que ainda não mandou o seu recado, manda aqui, ó, 33984541735 pra gente bater um papo, colocar a conversa em dia, como dizem por aí, né? Bora aqui então, ó, manda aqui o seu recado, já já teremos a sua participação, o seu recado, o seu alô. Já estão chegando por aqui as mensagens e daqui a pouquinho estarei aqui dando aquela conferida, né? Dando aquela olhada aqui no nosso WhatsApp pra gente mandar o alô da galera que tem sintonia e curtindo a nossa programação. Pra você que tá conectado aqui, é o nosso bate-papo, tem informação, tem aqui música legal pra você no Popline, na Rádio 9 FM. Bora com mais uma sequência pra você que tá aqui na melhor sintonia.
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0: Junto com você na Rádio Nova FM, nesta quarta-feira, 14 de outubro. Bora aumentar o volume aqui na melhor sintonia. Através do nosso WhatsApp, você participa, pede o seu som preferido aqui na melhor. 33984541735 para você mandar o seu recado aqui na Nova.
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0: Bora conferir quem tá ligado, quem tem sintonia, quem tá curtindo a nossa programação aqui. O alô especial aqui pro meu amigo Anderson, tá ligado? Tá em sintonia, boa tarde. Tá conectado, né? Meu amigo vereador, o professor Anderson, lá em Santa Margarida.
2: Oi, boa tarde!
0: Meu amigo Mike também tá ligado, tá curtindo a nossa programação. Ô Mike, abraço pra você, boa tarde, bom trabalho.
2: Oi, boa tarde!
0: Ah, o Mike tá aí rodando a região toda, né, de caminhão, trabalhando neste momento, tá na sintonia da Nova FM. Abraço e obrigado pelo carinho, pela companhia. Meu amigo César, o Formigão, também já mandou o recado, tá ligado? E quem tá aqui também é ela, Rose. Ô, Rose, tá aqui ligada, tá em sintonia. E hoje é dia de festa, né? Vai rolar a festa hoje, Rose? Fala pra mim. Sabe por quê? Ela já mandou aqui, ó. Manda um alô, mandou aqui boa tarde. Manda um alô pra minha filha Caroline, né? Que tá aniversariando hoje, completando 27 aninhos. Olha só, rapaz, que maravilha. Parabéns, Caroline. Felicidades, tudo de bom, muita paz, muita saúde. São os votos do Eli Glazer e de toda a equipe da Rádio Nova. Claro, da sua mamãe, né? Parabéns, felicidades. 27 aninhos aí, ó. Então tem que comemorar, né? Tem que fazer aquele churrascão, ô Rose. Já pode preparar o churrasco aí que vai ser top, hein? Feliz aniversário, tudo de bom.

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0: Na Nova FM, aquele momento especial da nossa programação, agora pra gente dar aquela conferida, aquela vasculhada nos principais acontecimentos no mundo dos famosos, né? Henrique Souza vai trazer pra gente aqui as principais fofocas, as principais notícias nesse momento especial da nossa programação. Já chegou por aqui o Henrique e vai trazer aqui, tem polêmica hoje, Henrique, boa tarde.
1: E aí, Eli Glazer, boa tarde, meu querido, boa tarde pra você, pra galera da Nova, pois é. Seguinte, o pessoal que tá acompanhando o Popline aí, tá trabalhando. Eu acho que tem uma galera que tá na faixa dos 30 anos, um pessoal de 99, de 90. Meio nostálgico hoje o assunto, tá?
0: É nostálgico?
1: É meio nostálgico. Com certeza tem alguém aí que já assistiu Dragon Ball Z algum momento na vida, né?
0: Ah, com certeza.
1: Ah, com certeza.
0: Tem muita gente.
1: As meninas com certeza também já assistiram Três Espiãs Demais.
0: Exatamente.
1: É o que nós vamos falar hoje, depois da vinheta.
0: Meio nostálgico, é. Nostalgia hoje.
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1: Muito bem, Eli Glazer, é o seguinte, cara, hoje não é quinta-feira, dia de TBT, não, mas bora
0: já,
1: falar.
0: Já tá pertinho, já tá pertinho.
1: É amanhã. Seguinte, pediram tanto a volta da TV Globinho na Rede Globo. Lembra que a TV Globinho foi um grande sucesso aí nos anos de 2000 e foi até 2012, rapaz.
0: Eles fizeram um especial do Dia das Crianças, foi
1: pois
0: isso?
1: Pois é, cara, fizeram um especial do Dia das Crianças. A TV Globinho, né, voltou aí pra Rede Globo, mas parece que na hora de assistir, o público simplesmente sumiu. Já viu aquele áudio assim, sumiu? Bom, pois é, o público sumiu, meu amigo. Uma das atrações mais pedidas, né, pelos saudosistas aí da televisão brasileira, aquela galera que gosta de relembrar o passado.
0: Uhum.
1: Bom, finalmente, essa programação voltou a Rede Globo, mas o resultado não foi exatamente o que a emissora, claro, esperava.
0: Na prática não funcionou.
1: Na prática não foi assim. Bom, a TV Globinho ganhou uma edição especial na manhã do último sábado, o dia 10, aconteceu dentro da programação do Criança Esperança.
0: Uhum.
1: E tinha nostalgia pra todo lado, tá? Porque a edição reuniu alguns apresentadores que na época eram crianças, né? Eram pré-adolescentes.
0: Isso.
1: E eles voltaram lá pra fazer a apresentação do programa. O formato clássico também, né, voltou com os apresentadores chamando os desenhos e aquela atmosfera que marcou a infância de muita gente, o cenário. Eles trouxeram tudo ali. Tudo nostálgico. Dos anos 2000, pra quem viveu aí, era uma criança em frente à televisão.
0: Isso.
1: Relembrou aí dos apresentadores, do cenário e também até da programação, porque o desenho que a Rede Globo passou foi, para essa edição especial, a emissora, a TV Globinho, trouxe ali, adquiriu os direitos de desenhos, dos desenhos que fizeram um grande sucesso. Entre eles, Dragon Ball Z, né? Todo mundo, a molecada inteira sabe o que, que é. E também teve Digimon, além de Dragon Ball, e Três Espiãs Demais.
0: Grande sucesso da TV
1: Foram
0: Globinho,
1: Foram grandes sucessos,
0: né,
1: que aconteceu aí na TV Globinho. Porém, meu amigo, eu não sei o que aconteceu. É porque a audiência não foi aquelas. A galera não ligou a televisão no sábado de manhã pra assistir Dragon Ball ou Digimon, como faziam, né, quando chegavam do almoço, depois da escola, no horário do almoço.
0: Pois
1: a galera,
0: cara,
1: ligava na TV Globinho pra assistir. Não foi dessa vez. A Globo se decepcionou com a audiência, que foi muito ruim, foi muito baixa. As expectativas estavam altas para a TV Globinho nesse...
0: E não aconteceu.
1: Agora que tá a polêmica, né? Será que o brasileiro realmente quer a TV Globinho de volta? Cara, ou não?
0: Eu acho o seguinte, primeiro que tudo ao longo do tempo vai se modificando, vai se transformando com o decorrer do tempo. Então, a criançada que assistia o programa naquela época, hoje são adultos que estão aí trabalhando e não tem tempo, né?
1: Pois é, essa galera já tá no mercado de trabalho aí, já é CLT, meu amigo.
0: Exatamente. E a criançada atualmente estão aí numa nova vibe, né? Nova linha. Por exemplo, se você... Eu tenho o Heitor. O Heitor
1: é o seu filho,
0: tá com
1: 7 anos.
0: Então eu ensinei ele a assistir alguns desenhos que eu assistia. E tem alguns que ele até gosta. Olha, mas ele tem os dele, que são atuais.
1: Atuais,
0: né? Os desenhos que, pra mim, não acho legal, não. Mas ele tem alguns que, bastante, inclusive, consegui, né, apresentar pra ele isso aí. Vários desenhos nostálgicos. Mas... É bem complexo essa parte aí pra criançada de hoje, né?
1: Eu acho que vai ser difícil, é o Theo, né? Meu filho Theo, ele tem 5 meses.
0: 5 meses.
1: Vai ser difícil. Por exemplo, lá na minha casa mesmo, a televisão, não tem uma TV aberta assim. Eu acho que o tempo vai passando, não sei se a Rede Globo vai ter que pensar em outros meios aí, porque eu acho que essa criançada... Outros formatos. Essa criançada de hoje em dia, ela não vai ligar a televisão pra assistir... desenho, né? Ela vai ligar lá no YouTube, vai colocar outro aplicativo, enfim. É, não foi dessa vez que a Rede Globo conseguiu e a galera da nostalgia tá trabalhando, não tem como mais ficar assistindo Dragon Ball e Digimon, né?
0: Eles vão ter que dar uma organizada, talvez, no formato,
1: Coisa assim, né? O pessoal ficava pedindo tanto, né? Ah, TV Globinho, Fátima Bernardes, o encontro, tirou a TV Globinho.
0: Atrapalhou o negócio todo.
1: É, não tem como mais assistir. Enfim, só que eu acho que as coisas mudaram. Mudaram mesmo.
0: Eu particularmente não senti falta, né? Na minha época, quando eu ainda era criança e adolescente, porque eu sempre gostei mais dos desenhos do SBT.
1: Olha, tá vendo? Mas o Chaves ainda tá lá, tá?
0: Chaves,
1: Pois é, sempre vai e volta, o Chaves tá lá no SBT.
0: Chaves tá lá ainda.
1: Bom, é isso. Hoje foi nesse clima meio nostálgico aí, sem muitas polêmicas. Só trazendo pra galera que já assistiu aí a Rede Globo, parece que não vai continuar muito com essa ideia de trazer um programa infantil aí pra programação, não, viu?
0: Não, isso é algo, você citou aí sobre os programas infantil, é algo que vários profissionais, inclusive do portal Léo Dias lá, né?
1: Sim.
0: O Flávio Rico, né? Que é um dos comentaristas, críticos, né?
1: Sim.
0: Ele tá lá no portal sempre comentando e ele diz, né, a questão da falta de... das TVs abertas, né? Investirem em desenhos, investir aí na programação para o público infantil.
1: Isso é verdade.
0: Realmente é algo que está em falta. Mas aí, como a gente falou, né, vai ter que dar aquela...
1: meu amigo.
0: Reformulada aí nos programas.
1: Tem que reformular,
0: né?
1: Tem que fazer
0: atualizar.
1: Algo diferente. Pois quem é pai, quem é mãe aí sabe que a criançada hoje em dia, meu amigo, é cada desenho que tem que ficar de olho. Bom, mas é isso, pessoal.
0: Chega por hoje.
1: Por aqui, chega por hoje. Eu volto amanhã, na quinta-feira, dia de TBT. Amanhã, hein, pessoal?
0: Pois
1: e à noite com o nosso querido Rafael. É isso aí. Tchau, tchau. Valeu.
0: Valeu, Henrique.
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1: 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Ah, por aqui vai rolando a nossa festa no Popline da Rádio 9 FM nesta quarta-feira, 14 de outubro. Como é que tá sendo a sua tarde aí? Tá trabalhando? Tá de boa? Tá tranquilo? Um abraço carinhoso pra você, obrigado pela sintonia. E aqui na Rádio Nova, a música não para, mais uma sequência top pra você. Chegando agora o embaixador Gustavo Lima, outra madrugada. 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

0: 4h26.
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0: 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Olha só, a Polícia Militar recuperou um Fiat Mobi branco furtado minutos antes em uma loja de automóveis de venda nova do Imigrante. Na manhã desta última terça-feira, dia 13, o veículo foi localizado em Ibatiba após o acompanhamento policial pela BR-262. Segundo a PM, militares do 14º Batalhão receberam informações sobre o furto e montaram um cerco nas proximidades da sede da unidade. Durante a ação, a equipe identificou o automóvel seguindo em direção a Minas Gerais. De acordo com a corporação, o motorista desobedeceu às ordens de parada e realizou manobras consideradas perigosas, colocando em risco outros usuários da rodovia. Ainda conforme a Polícia Militar, durante acompanhamento, ele teria tentado atingir a viatura. Após a interceptação do carro, o condutor tentou fugir a pé, mas foi alcançado e detido pelos militares. A PM informou que o homem relatou ter furtado o veículo porque pretendia viajar para o Rio de Janeiro e não tinha dinheiro para custear o deslocamento. O suspeito foi encaminhado à Delegacia de Polícia Civil de Ibatiba. O Fiat Mobi recuperado foi removido para um pátio credenciado. Para mais informações, é só você acessar

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1: É o nosso bate-papo aqui no Popline, na Rádio 9 FM. Ai, fala em bate-papo, realmente, né? A galera tá aqui mandando recado, ó. Eu vou aqui mandar um abraço aqui especial, um alô especial pra Ana Carolina, tá ligado? Tem sintonia. Ela pediu aqui o som de O Rapa. Tá aqui, ó. Um abraço pra você, obrigado pela companhia. E quem tá aqui também é ele, o contador de histórias, Paulinho Leleá. Então, quando eu falo bate-papo, olha só pra você que tá ligado aí, ó. Tá ligado, tá na sintonia da Rádio 9. É mais ou menos isso aqui, ó.
2: Ninguém serve, boa tarde.
1: Fala aí, ô Paulinho
2: Leleá. Escuta essa do Pedro Malazar.
1: Bora escutar as histórias do Paulinho Leleá.
2: Pedro Malazar morar numa fazenda.
1: Ah, conta aí.
2: Hein? E o fazendeiro desconfiou que tá querendo namorar a filha dele.
1: E aí?
2: Ele marcou três tipos de serviço pra fazer. Três tipos de serviço difíceis, sabe?
1: Certo.
2: Se ele passasse no teste,
1: e aí?
2: Ele podia namorar a filha dele, podia casar com a filha dele. Ah. Aí o primeiro serviço que ele mandou fazer...
1: Qual foi?
2: Capinar milho. Né? Mandou ele capinar milho, ele pegou enxada e foi capinar milho.
1: Aham.
2: Aí, na hora do almoço, o fazendeiro foi lá, ele tava cortando os pés de milho e deixando os matos. Ué, Pedro, o que você tá fazendo? Você tá cortando o pé? Tá cortando meu milho tudo aí? Ué, o senhor não mandou capinar milho? Tô capinando milho, ué. Aí depois eu mandei buscar um carro de boi cheio de água. Ih, agora tá danado. Ele olhou pra um lado, olhou pro outro assim, viu um couro de boi dentro do parol lá, né? Pegou o couro de boi, forrou o carro, foi lá no corre, encheu o carro de boi de água e chegou no terreiro fazendo. Tá aí, patrão. Aí o patrão convenceu com ele, falou, ah, pode namorar a Maria, se quiser casar com ela, pode casar. Valeu, tipo, roda uma música pra mim, pode ser essa escolha, né?
1: Ô, Paulinho, né? Vou falar pra você, tchau. É melhor ouvir música mesmo, né? Figuraça, viu? Figuraça. Paulinho Lelé, o contador de histórias e de mentira, né? O Diego tá aqui também. Ô, Diego, tá aqui, ó, esse Paulinho é uma figura. Ei, Diego, um abraço pra você.

Diego atleticano, né? O Diego Brás. Um abraço pra você, obrigado pela companhia aqui na Rádio Nova FM. E você que ainda não mandou o seu recado, pode mandar aqui, ó, 33984541735. Não precisa de contar mentira, não, né? Você pode bater um papo aqui e falar o que você tá fazendo. Se você tá de boa, tá tranquilo, tiver uma historinha legal também, não tem problema, não. Pode contar, né?

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2: Eu acho que você tem que mandar aquela mensagem. Mas manda o que tá no seu coração.
3: Porque se fosse eu falaria mais ou menos assim.
4: Ei, boa noite. Antes de te bloquear, eu só vim te dizer que a partir de hoje pode tocar o terror, fazer o que quiser fazer. A boca é sua, curte sua farra. Sinto mais nada.
2: Não. Apaga.
4: Oi, boa noite. Só vim

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1: 5 horas.
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0: Daí o som top de Vitinho, Amor Clandestino. Pra você aqui no Popline, vamos selecionando as queridinhas da sua programação.
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0: E por aqui vamos seguindo com a nossa festa musical no Popline da Rádio 9 FM. Através do nosso WhatsApp, você pede o seu som preferido. 33984-54-1735 para você participar aqui na Nova.
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0: Quem tá aqui mandando o recado, abraço aqui pro Rodrigo Viana Lopes, do bairro Matinha. Tá ligado, tá curtindo a Rádio Nova. Obrigado pelo carinho. Lá em São Manuel, no estado de São Paulo, o meu amigo Júlio César tá ligado aqui também, já mandou aqui o boa tarde, tá ligado, tá conectado, tá em sintonia com a Rádio Nova. A Vânia Lima também tá ligada, tá em sintonia aqui, tá curtindo a nossa programação. Ô Vânia, abraço pra você, uma ótima tarde, obrigado aí pelo carinho, pela companhia aqui na Nova FM. Quem tá aqui também mandou o recado aqui, vamos conferindo, boa tarde.
3: Boa tarde, Alegrês, meu irmão do coração, o melhor radialista de Manhuaçu e da região. É o voz de trovão, né? Eu fui contemplado com o ingresso na sua programação,
0: tá,
3: meu irmão.
0: Vendo?
3: Obrigado. Aqui o Vieirinha.
0: Fala,
3: vou
0: Vieirinha.
3: Vou embora pra casa agora, feliz da vida, que vou participar do sorteio do pagodinho nas alturas lá no Boston City. Um abraço, meu irmão. Se der um debinho, toca aí aquele Faço que Menos é Mais. Adriano Dias, apaixonado por agora. Fica com Deus, meu irmão.
0: Valeu, Vieirinha. Abraço pra você. Obrigado pela companhia. Bom finalzinho de tarde.
4: Fala, Igreja. Boa
0: Oi,
4: tarde. Tudo
0: boa
4: bem?
0: Tarde.
4: Bom dia, Guaraí.
0: Oi, Ivone.
4: A música hoje, uma bem bonita aí, sua escolha.
0: Aham.
4: Oferecer para meus filhos, Cineia, Demi, Cristiano, Carlos Alberto, minha sobrinha Cata Redu, meu sobrinho Bibi, e para Jandira Gomes, Denise de Lima, Dona Margarete, para você, obrigado.
0: Ok, ok. Valeu, Ivone. Abraço pra você. Bom finalzinho de tarde pra você, pra toda a família, pra todos que estão aí conectados, curtindo a Rádio Nova FM. Bom demais ter a companhia de vocês aqui na nossa programação. E por aqui a música não para. Mais uma sequência top pra você. Agora, pagodinho gostoso. Revelação aqui no Popline.

0: Animedes.
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0: Que coisa linda, hein?
2: Essa música tem uma mensagem maravilhosa, uma música que eu fiz junto com o Rodriguinho, que fala sobre um sentimento lindo, que é a amizade. Vamos celebrar em nome da nossa amizade.

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0: E agora o nosso momento nostálgico aqui no Popline para você viajar no tempo. Tá começando o Hora Retrô aqui na Nova.
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0: Essa é pra você viajar no tempo. Bom Job, It's My Life. 5h43.
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1: 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Chegando a última sequência do Popline para você na Rádio 9 FM. Daqui a pouco, 6 em ponto, tem a Hora do Ângelus. Apresentação do Padre Carlos Eltoé, Luiz Nascimento, em um momento especial de oração e reflexão. E na sequência, tem ele, que já está por aqui, pronto, preparado para trabalhar. Rafael Muniz, boa tarde.
2: Boa tarde, meu amigo Eli Glazer Sérgio. Boa tarde aos ouvintes do Popline. Para você de toda a nossa querida Mãe Uaçu e região. Daqui a pouquinho tem Vibe da Nova.
1: Aí, ó, tem a participação do ouvinte, tem muita música legal.
2: Tem o fofoqueiro do Henrique também, fofocando.
1: Tá de volta,
2: aí,
1: né? Tem que tá de volta. Resolveu trabalhar, né?
2: Resolveu. E agora, meu amigo, ele tá vindo. Tem muita fofoca. Tem isso fofoca aí. Demais. Você tá doido?
1: Bom trabalho pra você.
2: E pra você, um bom descanso. Música e informação, tudo na dosagem certa pra você começar a sua noite, pra você relaxar, descansar, curtindo a melhor rádio do Brasil, Zilzil, hein?
1: Tá aí, garoto. Bom trabalho pra você. E, ó, pra você que tá na sintonia, amanhã nós temos encontro marcado 3 da tarde, depois do Orelhão da Nova. Eu espero você. Um abraço carinhoso. Até amanhã.

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3: Boa noite, meu amigo, boa noite, meu irmão. Alegria, paz, bênçãos de Deus na sua vida. Agradeçamos a Deus o dia, os trabalhos. Agradeçamos a Deus a presença e a força, a luz e a graça derramada em nossos corações. Que Deus abençoe nossas famílias e nossos lares. Chegando ao final de mais um dia, início da noite, agradeçamos a Deus pelo seu amor infinito derramado em nossas vidas. A partir do trabalho, rezemos pelos doentes, enfermos, famílias enlutadas, idosos. Agradeçamos a Deus as nossas famílias e nossos lares. O anjo do Senhor anunciou a Maria, e ela concebeu do Espírito Santo. Ave Maria, cheia de graça, o Senhor é convosco, bendita sois vós entre as mulheres, bendito é o fruto de vosso ventre, Jesus. Santa Maria, Mãe de Deus, rogai por nós, pecadores, agora e na hora de nossa morte. Amém. Eis aqui a serva do Senhor, faça-se em mim segundo a vossa palavra. Ave Maria, cheia de graça, o Senhor é convosco. Bendita sois vós entre as mulheres, bendito é o fruto de vosso ventre, Jesus. Santa Maria, Mãe de Deus, rogai por nós, pecadores, agora e na hora de nossa morte. Amém. E o Verbo se fez carne e habitou entre nós. Ave Maria, cheia de graça, o Senhor é convosco. Bendita sois vós entre as mulheres, bendito é o fruto de vosso ventre, Jesus. Santa Maria, Mãe de Deus, rogai por nós, pecadores, agora e na hora de nossa morte. Amém. Rogai por nós, Santa Mãe de Deus, para que sejamos dignos das promessas de Cristo. Oremos. Infundi, Senhor, a vossa graça em nossos corações, para que, conhecendo pela anunciação do anjo a encarnação de Jesus Cristo, vosso Filho, cheguemos por sua paixão e cruz à glória da ressurreição. Ó nosso Senhor Jesus Cristo, vosso Filho, que é Deus, na unidade do Espírito Santo. Amém. Glória ao Pai, ao Filho e ao Espírito Santo, como era no princípio, agora e sempre. Amém. As almas dos fiéis, pela misericórdia de Deus, descansem em paz. Amém. Anjo de Deus, que por divina piedade sois minha guarda e proteção, iluminai-me, guardai-me, dirigi-me, governai-me. Amém.

Boa noite, queridos ouvintes da Rádio Manhuaçu, da Rádio Nova. Retornamos com mais reflexões sobre Maria Santíssima, nossa querida e amada mãe. Diz Santo Monfort sobre a intercessão de Maria que muitos voltarão para a Igreja Católica a partir dessa experiência com Maria. Em especial, seu poder será forte e aplicado contra os inimigos de Deus nesses tempos finais. Aí ele cita os idólatras, os cismáticos, os maometanos,

0: que são seguidores do islamismo, também conhecidos por islamita, muçulmano, mouro, agareno, mafamético, judeus e ímpios empedernidos, em especial com estes, porque serão eles que se revoltarão terrivelmente para seduzir e fazer cair, com promessas e ameaças, todos os que lhes forem contrários. Diz o Santo Bonfort que isto tem que ocorrer, porque seu esplendor vai animar e sustentar os valentes soldados e fiéis de Jesus Cristo que pugnarão por seus interesses. Estes irão, nos últimos tempos, dar o testemunho de Jesus. Nesse mesmo parágrafo 50, item 7, do Tratado da Verdadeira Devoção a Maria Santíssima, Bonfort afirma que, sabendo o demônio que lhe resta pouco tempo, vai intensificar a perseguição e os ataques. No parágrafo 51, ele diz que é principalmente a estas últimas e cruéis perseguições do demônio que se multiplicarão todos os dias até o reino do anticristo, que se refere àquela primeira e célebre predição e maldição que Deus lançou contra a serpente no paraíso terrestre. Amanhã nós vamos continuar falando desse número 51 do Tratado da Verdadeira Devoção a Maria Santíssima aqui no nosso Momento Mariano. Fiquem todos com Deus e até amanhã.
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3: Opa, e aí, ótima noite pra você que tá na sintonia. Quarta-feira, 14 de outubro, ano é 2026 pra você que tá na sintonia. Muito obrigado aí pela sua audiência, a sua preferência aqui na frequência mais gostosa do seu rádio, 88.3.
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3: 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Ó, eu sou o Rafinha, muito prazer. Bora fazer companhia aqui, curtindo as melhores músicas nessa início de noite, né? É, finalzinho de tarde, início de noite, aqui na sua Nova FM. Pra você que tá em casa, pra você que tá a caminho de casa, pra você que aí tá dando uns rolê aí pela cidade, tá curtindo aí, no som do seu carro, né? Abração pros amigos taxistas, os motoristas de aplicativos, muito obrigado aí pela carona, muito obrigado pela companhia. Pra você que já matou aquele leão do dia, talvez o seu dia hoje não tenha sido muito bom, né? Talvez. Tô na torcida que o seu dia hoje tenha sido muito produtivo, assim espero, tá? Mas olha, a vida tem coisas boas, tipo, primeiro Deus, depois um cafezinho, um pôr do sol, animais, destinos e algumas pessoas. Olha que maravilha, hein? Eu vou deixar você imaginar o que cada coisa que eu mencionei aqui tem de bom pra oferecer pra você, se você passar a observar. É o Se Liga de hoje, tá bom, galera? Bora curtir música boa? 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E aí, quem sabe, você pode descolar também, sabe o quê? Ingresso.
4: Opa!
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3: Gente boa se atrai, é tipo assim, né? Eu e você, você e eu, você e a Nova. Top demais, né? Sobe o som, pra seu Jorge.

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1: Ei, Michelle. Canta um forrozinho pra gente. Vai.
2: Deixa comigo. Bora.

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0: enfim. 9 FM, a rádio oficial da música boa, tocando as melhores músicas pra você. Tá aí o som do Belo, Caça e Caçador. Ótima noite.
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0: 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Ótima noite pra você que tá na sintonia, curtindo a mais gostosa do seu rádio. Deixa eu mandar um abração aqui pro meu amigo, é o Guilherme Prata. Tá ligadão com a Nova FM. Fala comigo aí, Guilherme. Gente boa esse menino, viu?
1: Boa noite, Rafael.
0: E aí?
1: Toca pra nós aí. Imagina eu, do Eduardo Costa.
0: Certo.
1: Essa música vai pra mim e pra vocês aí da Rádio Nova FM. Eu ouço a maior, melhor sempre. Beleza. Valeu, meu amigo.
0: Valeu,
1: ligadinho
0: valeu.
1: Aqui na Nova, hein?
0: Valeu, grande Guilherme. Gente boa. Ponte do Evaristo, né? Tá ligadão com a gente. Abração pra todo mundo aí da Ponte do Evaristo. 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Tudo de bom, hein?
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0: Ó, falando em Gica, vamos curtir um sonzinho aí dela, ó.

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0: Legal, deixa eu mandar um beijão aqui pra Cíntia, lá no São João do Maiuaçu, tá ligadinha no Vibe da Nova. Tá ligadinha aqui na 88, né? Cíntia, beijo pra você, viu, minha querida? Ela pediu música da Simone Mendes e é claro que ela vai curtir na sequência. Também quem tá na sintonia com a gente aqui, ó, meu amigo Vieirinha. Ô, Vieirinha, gente boa, esse camarada, tá sintonizado com a gente? Ô, Vieirinha, como é que você tá hoje? Tá sofrendo hoje? Como é que você tá aí?
2: Boa noite, Rafinha. Aqui quem fala é o Vieirinha.
0: Fala comigo, meu amigo.
2: Um abraço a você, a toda a sua equipe de trabalho, a todos os manhãs da região.
0: Isso.
2: Uma feliz noite de quarta-feira.
0: Isso, amém.
2: E um restante de semana abençoada por Deus a nós todos, né?
0: Amém, amém.
2: Chegando na minha humilde residência, tô aqui minha cobertura.
0: Isso é bom,
2: tomando um lanchinho, ouvindo tua programação.
0: Top.
2: Vou dar uma descansada. Cansado que amanhã sai na madrugada.
0: Aí sim.
2: A viagem de trabalho outra vez, graças a Deus.
0: Isso aí.
2: Se der um tempinho, toca aquela música Pulei na Piscina.
0: Ixi.
2: É, mano. Eu tô na sofrência, danada. Você tá doido, mano.
0: Pela música eu sei, né? Tá bom, né, Vieirinha? Vai curtir aí na sequência, tá? Abração pra galera do bairro Santa Luzia aí na sintonia. Galera na sintonia com a gente. Pessoal do Santa Terezinha também curtindo. Abração o pessoal lá do Córrego do Barroso, Luisburgo, né? Abração pra vocês aí, muito obrigado pela sintonia.
1: Opa!
0: Conheci ontem um senhorzinho, rapaz, pensa no senhorzinho, gente boa, lá no, na Gameleira. Abração pra galera aí de Gameleira, curtindo a gente. É o... Sou Enim? É o Enim, né? Conhecido como Enim, é. É o Suadão da Vendinha lá, gente boa.
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0: Muito bem, agora é hora da gente fofocar um bocadinho aqui, né? O Vibe da Nova de hoje, quarta-feira, meio da semana, hein, pessoal? Coisa boa! Meu amigo Henrique Souza já chegou por aqui. Bora fofocar, né, Henrique?
1: E aí, Rafael, boa noite, tudo bem?
0: Boa noite, meu amigo, eu tô bem, e você?
1: Ah, que bom, eu também estou ótimo, bom. Graças a Deus.
0: Amém.
1: Hoje, quarta-feira, estamos ali, né? Na metade da semana, para quem é otimista, estamos quase chegando no final de semana. Bom, e agora nós vamos falar dos famosos. O que será que eles estão aprontando, hein? Eu conto tudo para você depois dessa vinheta.
0: Taca play.
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0: Fala, Henrique, tô curioso!
1: Muito bem, Rafael e a Ivete Sangalo, que assumiu o romance diante de uma multidão e levou os fãs à loucura, viu?
0: Que isso?
1: É, Rafael, parece que a Ivete Sangalo está apaixonada e não faz mais questão nenhuma de esconder isso, tá? No último sábado, dia 10, durante um show da turnê Clareou, em Fortaleza, no Ceará, a Ivete Sangalo protagonizou um momento daqueles com o novo namorado, o produtor musical Thiago Maia. Enquanto ela cantava a música Em Busca da Minha Sorte, a Ivete caminhou pela passarela do palco e foi justamente na direção do amado, que acompanhava ela na apresentação na lateral do palco. Pois é, meu amigo, quando chegou perto dele, teve carinho, teve troca de olhares e, claro, teve beijão, Rafael.
0: Mesmo? Beijão?
1: Foi suficiente para a plateia ir à loucura, viu? O público começou a gritar e comemorar o momento romântico da cantora. É claro que as imagens rapidamente foram para as redes sociais e viralizou. Nos comentários dos vídeos, fãs celebravam o novo romance e desejaram muitas felicidades ao casal. E pra quem tá se perguntando, afinal, quem é o novo amor da Ivete Sangalo?
0: Quem que é?
1: É o Thiago Maia, que é produtor musical
0: e um dos
1: sócios da Super Sounds, a produtora responsável pela realização de turnês e festivais, incluindo o próprio projeto Clareou, comandado por Ivete Sangalo. Ou seja, além do romance, Rafael, os dois também circulam pelo mesmo ambiente profissional.
0: Trabalham juntos.
1: E depois desse beijão em pleno show, esconder pra quê, né, Rafael?
0: Não, agora não tem como mais não, hein? Nem se quisesse.
1: É, pois é, não dá mais pra esconder, não. Ela tá vivendo o romance, tá apaixonada.
0: Deixa a menina
1: e agora
0: amar, né?
1: Ela já contou pra todo mundo. Bom, pessoal, é isso. Eu vou
0: ficando por aqui,
1: encerrando mais uma edição do Resenha da Nova. E eu volto amanhã.
0: Tá.
1: Tchau, tchau, pessoal. Boa noite.
0: Valeu, boa noite.
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0: Legal, tem o som da, do Menos é Mais e a Simone Mendes, Pedro Pecado. Pedro Pecado.
1: Ai, bebê! Menos é Mais e Simone Mendes.
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5: Nova, 7h45. Legal, de volta por aqui. Deixa eu mandar um alô aqui pro meu amigo, o Carlos Roberto, tá sintonizado com a gente lá no bairro Santana. Abração pra galera do bairro Santana curtindo a Nova.
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5: Valeu, valeu. Grande Carlinhos, gente boa, esse camarada. Tá na sintonia, pediu música do Neto Brito, né? E o LP, Luan Pereira, Mega Ré. Tá mandando aquele alô aí pra galera do trabalho, né? Para o João Pedro. E também pra galera dos amigos aí do bairro. Bairro Santana. Valeu, valeu. Manda abraço também pra galera da Nova FM. Vai curtir sua música aí, tá bom, meu irmão? E tá participando do sorteio também. Boa sorte aí. Minha amiga Sandra Batista tá ligadinha na Nova, né, Sandra? Beijo pra você, tá bom, minha querida? Tudo de bom aí. Muito obrigado pela sua companhia. Tá ligadinha aqui no Vibe da Nova. Deixa eu mandar um beijão aqui pra Érica, tá sintonizada com a gente lá em Caputira, tá curtindo a programação aí, né, Érica? Um beijo pra você, muito obrigado pela sua companhia aqui no Vibe da Nova.

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1: Legal, tá aí o som da Priscila Senna e o Pablo. Não me faça chorar.
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1: Rápido intervalo, eu volto já, segura aí.
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0: 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A Nova FM vai te levar, tá? Como que faz, Rafael? É muito fácil. 33 984 54 17 35, senta o dedo no zap zap da Nova aí, bora descolar aquela música bacana pra você curtir, manda o seu nome completo e o seu endereço e boa sorte pra você, tá? Daqui a pouquinho eu vou anunciar aqui junto ao meu sistema, né? Vamos ver aqui quem vai faturar ingresso hoje aqui pra ir curtir aí o Pagode nas Alturas. Vai balançar Maiuaçu, hein? Sabadão agora, sabadinho com o Pagodinho da Gica. É, pois é, o Pagode das Alturas.
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0: Abração pra Claudineia Rodrigues, tá ligadinha com a gente lá em Reduto.

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0: Legal, deixa eu mandar um alô aqui pra minha amiga, a Dona Margarete, tá ligadinha, tá sintonizada com a gente lá na região metropolitana de Belo Horizonte. Dona Margarete, boa noite, fala comigo aí, minha amiga, tudo de bom, né?
2: Aqui, passa uma música bem bonita, aquelas que eu gosto, sabe, né? Eu quero agradecer pra você com todo
0: Vai
2: carinho.
0: Vai curtir aí o Búfalo do Marajó, então, hein?
2: O Henrique, adoro o Henrique.
0: Menino,
2: ele tá
0: bom,
2: me cobrando o abraço que eu mandei pra ele.
0: Ah, é?
2: Mas não esqueci também, não. Ele tá sempre... Vai todas as minhas amigas, tá? Meus
0: tá
2: amigos, todos os ouvintes.
0: Então tá,
2: Deus
0: joia.
2: Abençoe, tá?
0: Então tá. Fique com Deus. Muito obrigado pela sintonia aí, viu, minha amiga? Tá ligadinha, curtindo a Nova FM. Abração aqui pra minha amiga Rose Antunes. Tá ligadinha na Nova, né, Rose? Beijo pra você, viu? Muito obrigado aí pela sintonia. Tá ligadinha na Nova FM. Aproveitar aqui e mandar um alô lá, ó, pra Caroline, né? Fazendo aniversário. Ah, muito bem, 27 aninhos. Parabéns aí pra Caroline. Beleza, beleza. A Giza também tá aí curtindo a gente sempre. Abração pra galera que tá curtindo a gente lá no bairro Sagrada Família. Abraço pra vocês aí, muito obrigado pela audiência. A Stephanie tá ligadinha, pediu pra participar do sorteio. Boa sorte aí, viu, Stephanie?
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0: Abração pro meu amigo Valmir, tá ligado, tá sintonizado aqui na Nova FM. Grande Valmir, gente boa, tá curtindo a Nova. A minha amiga Simone Cândido, tá ligadinha com a Nova FM, né, Simone? Fala comigo aí, boa noite.
2: Olá, Rafa, boa noite, tudo bem?
0: Boa noite, eu tô bem, fala comigo aí.
2: Aqui. Coloca a música no meio do Vitinho, me apaixonei.
0: Tá bom, ué, deixa comigo, deixa comigo.
2: Oferecer pra todos os ouvintes.
0: Tá. Então tá bom.
2: Essa noite quente ainda, né?
0: Tá quente,
2: choveu,
0: né?
2: Choveu, mas tá quente, né?
0: Verdade, verdade.
2: Mas tá bom. Fica com Deus.
0: Bom demais da conta. Valeu, minha querida. Beijão. Muito obrigado aí pela sua companhia, tá bom?

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2: Muito bem, 8h47 na Nova. Bora saber aqui quem faturou ingressos para ir sabadão, dia 17 de outubro, lá no Boston City, show nacional de pagode aí da Jica. Aqui em Maiuaçu, hein, pessoal? Mais 5 atrações, mais 5 grupos de pagode e 3 DJs. Vai ficar top demais. Lembrando que você pode adquirir o seu ingresso também lá pelo site, né? O simpla.com. Meu sistema já sorteou aqui a primeira pessoa. Vamos ver, vamos ver. Carlos Roberto Machado, final do telefone 8769. Parabéns aí, viu, Carlos? É, vai curtir aí o show da Jica. Ah, bacana. Sabadinho com pagodinho lá no Boston City. Uau, bom demais. Vamos ver aqui. Sistema fazendo aqui o segundo sorteio da noite. Muito bem, é a Simone Cândido. É, final do telefone 9740. Parabéns aí, viu, Simone? Opa! Parabéns, parabéns. Vamos ver aqui. Terceiro e último sorteio da noite de hoje. Vamos ver aqui, vamos ver. Muito bem, final do telefone 3014. Guilherme Prata, Ponte do Evaristo. Parabéns aí pra você, viu, Guilherme? Opa! Vai curtir o show da Jica também, né? Por conta da 9FM. Bacana demais. Ó, você que não ganhou hoje, fica triste não. Fica triste não. Continue na sintonia da programação mais gostosa do seu rádio. E boa sorte pra você, né? Pois é. Lembrando mais uma vez, ingressos aí pelo simpla.com. Você pode acessar o site lá e garantir o seu, tá?

Legal, tá aí o som da Isa e o JP. Eu e você. Ótima noite pra você que tá na sintonia. Deixa eu mandar aqui um abração, um beijão pra Andressa Vitória. Tá ligadinha? Lá em Reduto.

0: Legal, tá aí o som do Natanzinho Lima. Me apaixonei nessa morena. Legal, né? Loirinha, né? Deixa eu ver aqui. Agora é hora de ir embora, pessoal. Hora de ir embora. Acabou o programa. Pessoal, muito obrigado a você que me fez companhia aqui no Vibe da Nova até agora. Tô indo embora, mas amanhã, logo depois da Hora do Ângelus, tem muito mais Vibe da Nova pra você. Logo depois da Hora do Ângelus, com o nosso querido Padre Carlos Altuer e Luiz Nascimento, tá bom? Pode ser? Tô fazendo coraçãozinho pra você. Te quero na minha quinta-feira, hein? Um beijo e um cheiro. E até amanhã, se Deus quiser. Vem aí a Voz do Brasil. Valeu, pessoal. Tchau, tchau.
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11: 9 horas. 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
12: Está no ar a Voz do Brasil. As notícias do governo federal que movimentaram o país no dia de hoje.
13: Olá, boa noite.
14: Boa noite para você que nos acompanha em todo o país.
13: Quarta-feira, 14 de outubro de 2026.
14: Vamos aos destaques do dia.
13: Brasil regulamenta marco legal dos jogos eletrônicos.
14: Ideia é estimular a inovação, a formação profissional e fortalecer a produção brasileira de games.
13: Nova regra traz ainda plataforma pública e gratuita para catalogar, divulgar e promover jogos nacionais. Graziele Bezerra.
15: E para ampliar a formação de profissionais para a indústria de jogos eletrônicos, o Ministério da Educação vai ofertar vagas para cursos de graduação na área de jogos digitais.
14: Outubro Rosa alerta para a prevenção do câncer de mama.
13: Agora, planos de saúde devem cobrir mamografia quando houver indicação clínica, mesmo antes dos 40 anos. Luana Karen.
16: A mamografia é o melhor exame para detecção precoce do câncer de mama. A partir dos 40 anos, as mulheres devem fazer...